sua maneira com o Capitão Inicial, também em Offspring, Original Prankster, TSOL, Flowers by the Door, POD, Youth of the Nation, 30 Seconds to Mars, Kings and Queens, Pixies, Here Comes Your Man, Eric Clapton, Forever Man. 9h31, continua. Uma hora de rock sem intervalos comerciais, chegando hoje, Overkill. Good.

0: com Pearl Jam, fechando mais um Don't Stop Online. A gente ouvindo a Seals of the Manchester, Cities in Dust, Nexus, Beautiful Girl, Live Top, Velvet Revolver, Cos Leader, Boston, Peace of Mind, Smith Rings, A Girl Like You, Urge Overkill, Girl Will Be a Woman Soon. 10 horas e 1 minuto, não dá tempo de mais nada, tá acabando a Voz do Brasil. Vamos reconectar a Rede Kiss já depois do intervalo. Fechou? É isso.
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0: 10 e 4, tamo de volta na Kiss, reconectando a rede, abrindo mais uma hora de rock com Guns.

0: Animal com Def Leppard, ainda The Smiths, Big Mouth Strikes Again, The Killers, Somebody Told Me, Guns N' Roses, You Could Be Mine. 10:21, intervalo, voltamos já.
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0: Dez vinte e três, estamos de volta com o Soundgarden.

0: Nearly Lost You com Screaming Trees, fechando o segundo bloco, and Aerosmith, Walk This Way, Three Doors Down, When I'm Gone, Soundgarden, Film on Black Days, 10 horas e 40 minutos, intervalo, voltamos já com mais.
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0: Dez e quarenta e três, de volta aqui com Beckman Turner Overdrive.

0: Lips Like Sugar com o Echo and the Bunnymen, fechando mais uma hora de Rock na Kiss. Também ouvimos Oasis, Supersonic, Ritz and Bora, Hard Times Come Easy e Beckman Turner Overdrive, Hold Back the Water. 11:02, estamos atrasados, vamos pro intervalo.
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6: 11h05, vamos abrindo a programação do ouvinte até a meia-noite, valendo a sua participação pelo WhatsApp da Kiss, 11998874343. Mensagem de texto com o nome do som que você está afim de ouvir, nome da banda, do artista ou da música. Manda o seu nome também na mensagem. Escreve aí, beleza?

0: Hypnotize com System of a Down, fechando a primeira sequência aqui da nossa programação do ouvinte, participação do Danley de Maravilha, Maravilha Danley de Santa Catarina. Antes a gente ouviu a participação do Calão de Nova Mauá, ele pediu para Behold com Até Quando Esperar. Tivemos o pedido da Elizabeth Santo André, The Rolling Stones, Mixed Emotions, e ainda o pedido do professor Rafael Diamantino, saindo da Escola ETEC de Guarulhos, Kiss Forever, sextou, mas já? Tá pior que deputado, pô, já, terça-feira já tá sextando. Beijos pra minhas meninas coordenadoras, Ladiana, ou Leidiana, né? Marlene, Expedita e Lana, valeu. Ele pediu Kiss com Forever, né? 11h22, intervalo, voltamos já.
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1: É a programação do 20 até a meia-noite. A gente está de volta com Dia Trotal.

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0: Rough Boy com ZZ Top. Uma linda balada aí num dia triste, né? Pra história da banda, dos fãs da banda. Triste pra história do rock também, de forma geral, já que mais um ícone de uma grande banda que se foi, né? Faleceu o batera Frank Beard aos 77 anos de idade. Faleceu de causas não divulgadas, mas ele estava sob cuidados paliativos, ele devia estar com alguma doença já há algum tempo. Tanto que eles vinham cancelando alguns shows, inclusive, da banda, né? E aí, infelizmente, hoje foi divulgada a morte do Frank Beard, que foi um dos fundadores da banda. Ele estava no Z-Top desde 69, vocês têm ideia? Muitos de nós não éramos nem nascidos, o cara já estava tocando com a banda. Gravou 15 discos com os Z-Top, todos os clássicos. E era uma daquelas três figuras icônicas, né? Os dois barbudões e ele, por incrível que pareça, era o cara sem barba, né? A gente sempre lembra dos barbudões. Ele teve uma barba na época, mas uma barba mais curta. Boa parte da carreira ele nunca teve barba, ele só mantinha um bigode, né? Curiosamente, por pura zoeira, né? O nome dele, o sobrenome é Beard, que é barba em inglês. Então ele que tinha o nome de barba não usava barba, os outros dois é que usavam, né? Os caras eram bem zoeiros. E isso vai colocando quase que um fim na história da banda, né? Porque há pouco tempo, faz o quê? Já uns 5 anos, né? Faleceu o baixista Dusty Hill, que era outro ícone da banda, né? Aos 72 anos de idade, o Dusty Hill morreu em 2021. E na época a banda parou, né? Aí parecia o fim. Eles retornaram recentemente pra turnê, né? Estavam aí em turnê mundial. Tem show, inclusive, a gente está divulgando, acabou de rolar aqui a chamada, né, do show do Brasil. De acordo com a informação, é que eles vão continuar, né? Eles vão retomar a turnê, porque é aquilo, devem ter datas no mundo inteiro, né? Então não tem como parar de uma hora para outra, porque são muitos compromissos, né? Então, provavelmente eles vão substituir ele, pelo menos para terminar a turnê. E dos três, agora resta apenas Billy Gibbons, né? Guitarrista e vocalista dessa super banda, icônica banda americana, que é o ZZ Top. Quem pediu aqui, aliás, foi o Marconi Pac-Man, ou Pac-Man, né? Como a gente falava antigamente, que é o jogo do Atari, né? Marconi Pac-Man. Também o Vitor e o Jonathan, que ouvem aqui Slangy Paraná em Rondônia, aí que legal. Eles pediram então justamente um som para homenagear o Frank Beard, falecido baixista do ZZ Top. Antes a gente ouviu a participação do Rafael do Sacomã, ele pediu Bruce Springsteen com Streets of Philadelphia. E o Luciano Queloni, lá de Santo André, pediu Jethro Tull. Eu escolhi a Song for Jeffrey. 11h40, voltamos já.
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0: Onze e 42, estamos de volta.
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0: Whitesnake.

0: Diary of a Working Man com Blackfoot, um clássico para fechar aqui a nossa programação do ouvinte. Participação no WhatsApp da Kiss foi pedido do Alexandre Silf. O Blackfoot, que embora seja uma banda clássica do Southern Rock, nunca teve aquela coisa do orgulho sulista, né, que dá um certo bode com essas bandas. Eles tinham esse nome, que é o nome de uma tribo indígena, porque a maior parte dos membros da banda original, todos tinham ascendência indígena, daquelas tribos clássicas que a gente ouve falar, tipo o Sioux, né? Tem os Sioux and the Benches e tal. Entre outras bandas, o próprio Blackfoot, Cherokee, né? É muito interessante a história da banda. A gente ouviu Steve Vai com For the Love of God. Foi um pedido do Rafael Melo, do Parque São Rafael. Ele disse: melhor programa da Kiss. Muito obrigado. Participação também do meu amigo Fábio Bones. Pediu Guns com You're Crazy. O Bones, que além da banda Silks, né? Acabei de falar aqui, Silks 66, também tocou durante um tempão, não sei se está tocando ainda, com o Guns Cover, né? E a gente ouviu Whitesnake, Give Me All Your Lovin', pedido do Ronaldo de Oliveira, de Campinas. Fechou? Meia-noite 2. Abraço pra vocês. A sequência é Madrugada Kiss. Programação do ouvinte volta logo mais às 11 da noite.
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4: 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Sejam todos muito bem-vindos nessa manhã. Ó, tá preparado aqui pra você curtir, hein? Alphaville, Big in Japan. É, To Think, Exato, Wizard, Simple Minds, Killers, Oasis, Champagne Supernova. É o nosso Don't Stop, primeira edição, que já começou.

0: 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Bom dia, nação. 5 horas e 14 minutos.
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Queen, Love of My Life, Nirvana, Wanna Play, Oasis, Champagne, Supernova, sequência que merece ser ouvida na caixa amplificada da Mondial. Então você tem que faturar a sua e tem que ser hoje. Manda aí nome completo, manda RG. Eu conto no final do nosso Don't Stop. Agora, hora de Alphaville.

0: 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Bom dia, nação. 5 horas e 25 minutos.
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Mr. Big na Kiss, All The Way Up. Midnight Oil, Back On The Borderline. Alphaville, voltou lá nos anos 80, hein? Que viagem! Na Kiss tem To Think, Too Much. Agora...

0: 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Bom dia, nação. 5:40.
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Wizards, Saying So. Agora 5 horas 49 minutos aqui, está curtindo? Pois é, uma hora direto, sem parada, já tá aí rolando mais um Simple Minds, Alive and Kicking. Sejam todos bem-vindos. Você tá na Kiss.

0: Esse é o nosso Don't Stop, encerrando com Killers, The World We Live In. Antes, To Think, Mr. Pink, Queen, Nirvana, Guns N' Roses, Simple Minds. Pois é, você curtiu tudo isso. E vamos curtir na próxima sequência? Vai aí, capricha no pedido e manda. É áudio curtinho, vamos começar aí o nosso Cafeteria nessa manhã de quarta-feira, 19 de agosto. Já com você, ouvinte Kiss, participando sempre, começando o seu dia, indo para o trabalho, indo para a academia, voltando do trabalho, levando a criança para a escola. Tamo junto. Bom dia, Samuel. Bom dia, obrigada. Seja bem-vindo, Elcio. Tudo bom? Aldenir, tá por aqui. Obrigada, só sonzeira hoje. Vai ficar ainda melhor. Vai ficar ainda melhor. Tá? O amigo aqui de Bauru, Patrick Sanches. Porque o ouvinte quis agora que vai fazer a programação. Vai ficar ainda melhor. Marcelo Manfre, seja bem-vindo. Walter Guimarães. A caixa aplicada da Mondial. Sim, todos os dias sai uma. E hoje, quem vai curtir o som da Kiss FM em alto e bom som, em alta qualidade, é o Guilherme Barbosa, RG Final 7543. O Gui, a partir de amanhã, tá? Tem 5 dias úteis. 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
0: 6 horas, 2 minutos.
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0: Hora pra preparar aquele café todo especial com muito rock and roll, com sua participação. Ó, tem camiseta Kiss FM aqui, hein? Saindo hoje, aqui no nosso Cafeteria. Nome completo, RG, tamanho da camiseta. E não se esqueça, aquela frase, a nossa senha. Eu começo meu dia ouvindo a Kiss FM, porque essa frase pode valer para você uma Smart Coffee da Mondial. Eu conto quem leva na sexta. A sua participação é agora. Bom dia!
7: Bom dia, Vani. Aqui é o Ivan Carlos da Serra Gaúcha, Rio Grande do Sul.
0: Olha!
7: Eu começo meu dia ouvindo a Kiss. Vamos pra academia.
0: Bora!
7: Vamos malhar. Não deixe o rock sair de você. Roda pra nós aí. Patti Smith. People have the power. Lá.

0: Bom dia, Vani.
1: Bom dia,
0: Kiss. Marquinhos de São Bernardo do Campo.
1: Fala, vamos fera. Vamos. Bora.
0: Vani.
1: Oi.
0: Manda um social distortion pra nós aí. Eu começo meus dias ouvindo a Kiss FM. Valeu.

0: agora, 6:11.
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2: Bom dia, Vani.
0: Bom dia,
2: nação. Manezinha de São Bernardo. Eu começo meu dia ouvindo a Kiss FM. Vani,
0: oi.
2: Já dá uma agitada e uma pensada nessa quarta-feira. Toca aí pra gente um Who Has the Right, do Sammy Hagar. Kiss FM, não deixa o rock sair de você, nunca.

0: I'm taking a kiss. Who has the right? Agora 6:16.
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2: Bom dia, Vanizinha. Bom dia, nação. Rafael de São Tomé das Letras.
0: Fala, Rafa.
2: Eu começo o meu dia ouvindo a Kiss FM sempre. Toca aí pra gente aí, Santana. Winnie, não deixe o rock sair de você. Bom dia.

0: você começa o seu dia com a Kiss. 6h20.
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0: Agora 6h23.
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0: Olá, Marcão.
12: Bom dia, Dani.
0: Bom dia.
12: Marcão, sou aqui de São Paulo, em caminho de Sorocaba nessa manhã. E eu sempre começo meus dias ouvindo a Kiss FM. E eu gostaria muito de ouvir NIB do Black Sabbath. Valeu, não deixa o rock sair de você, de mim.

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1: Bom dia, Vani. Bom dia, nação. Aqui quem fala é o Gilberto, do Itaim Paulista, terminando mais um plantão. Vani, se for possível, será que você poderia tocar a música do Dishwala, Charlie Brown? Eu começo meu dia ouvindo a Kiss. Kiss, não deixe o rock sair de você. Um ótimo dia a todos.

Eu sou Charlie Brown's Parent. 6:34. É o nosso Cafeteria com a sua participação. Ó, tem camiseta Kiss FM no final, hein? Ainda hoje, sai hoje. Manda nome completo, RG, tamanho da camiseta. E mais, a frase de sempre: eu começo meu dia ouvindo a Kiss FM. Essa senha, hein? Pra você aí tentar faturar sua cafeteira Smart Coffee da Mondial. Vai começar o seu dia preparando aquele café todo especial ouvindo a Kiss FM na Smart Coffee da Mondial. E hoje tem bolo, hein? Tem bolo hoje. Porque hoje é aniversário do nosso ouvinte. Sabe de onde ele tá? O Roberto? Em Barcarena, lá no Pará. Ô, Júlia, dê um super abraço aí no maridão, em nome de toda a turma da Kiss FM. Parabéns, Roberto. Feliz aniversário. E também tem aniversariantes de peso aqui, ó. O Ginger Baker do Cream. O Ian Gillan, sim, do Deep Purple, é aniversariante de hoje. O John Deacon do Queen também, apaga velhinhas e mais. O Joe Tempest é o cara, vocalista dessa banda aqui, ó. Parabéns, Joey. Feliz aniversário, Europe, The Final Countdown. Para os aniversariantes, desse dia 19 de agosto.

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8: Cafeteria Kiss, agora 6h44, bom dia, bom dia.
9: Bom dia, Vaninho, bom dia, Nação Roqueira. Eu começo todos os meus dias ouvindo a Kiss. Aqui é a Carla, de Mogi das Cruzes. Vaninho, toca uma do Deep Purple pra nós. Bom dia aí, galera.

0: Bom dia!
1: Eu começo meu dia, termino meu dia ouvindo a Kiss. Ô, Vani.
0: Oi.
1: Tá tudo bem? Toca
0: tudo
1: pra mim. Audioslave, Like a Stone, Moisés Moreira, de Santana do Parnaíba. Adoro vocês, Kiss FM, não deixe o rock sair de vocês.

0: Pra 7.
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0: Me perdoem as outras, mas a Kiss FM tem os melhores ouvintes do mundo. Canta, Cris!
2: Por favor, seu locutor, ao menos uma vez, melhor se fosse três, toca Bon Jovi aí, que tu me faz feliz.
3: Alô, Vani, Cris de São Bernardo do Campo, grande beijo.

0: Bon Jovi, Born to Be My Baby, pra encerrar o nosso cafeteria aí. Que café bem passado e encorpado. Só na 15 FM. Obrigada a todos. Ó, esses pedidos vão continuar rolando aqui na programação da 15 FM. Pode ficar aí, não. Saia daí. Ó, camiseta da 15 FM. Sim, saindo sempre mais um aqui na manhã da 15 FM para Silmara Sanches. RG final 5467. Silmara, a partir de amanhã já venha buscar aqui a sua camiseta, hein? Você tem que desfilar por aí com a camiseta dessa rádio. Não tem que desfilar com a camiseta dessa rádio. Ó, e tem mais no nosso iCamp, hein? Eu conto tudo daqui a pouco. Espera aí.
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0: E tem informação do trânsito do Wake Up. Bom dia, Vanderlei.
2: Bom dia, Vani. Nação Roqueira, o destaque para o trânsito nesta manhã de quarta-feira, para falar da Marginal Pinheiros, que já tem trânsito carregado no sentido Interlagos, que tem duas ocorrências, uma bem na saída do Cebolão e outra na passagem pela Ponte do Jaguaré. Esse trânsito vai ruim desde o Cebolão até a Ponte Cidade Universitária. Corredor da Professor Fonseca Rodrigues, Gastão Vidigal e Brigadeiro Faria Lima funciona como uma opção para o motorista fugir desse trânsito. No sentido Castelo Branco, quem está na Marginal Pinheiros reduz a velocidade na Ponte Transamérica até Alexandre Dumas. Esse trânsito volta a ficar intenso na aproximação da Avenida dos Bandeirantes e vai assim até a Ponte Cidade Jardim. 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
0: Agora 7 horas, 2 minutos aqui, começando o nosso recap nessa manhã de quarta-feira, 19 de agosto. Ó, destaque e capa dos principais jornais do país, em drama da vida real. O Brasil, de uma só vez, se despede das inesquecíveis Laura Cardoso e Glória Menezes. Também é destaque nos principais jornais. Contran renova leis da lei seca e procedimentos e fiscalização, hein? Nova regra que define critérios para triagem e reteste de álcool e outras substâncias psicoativas já está em vigor após publicação no Diário Oficial da União. Mais detalhes no nosso Wake Up que já começou e vai mandando aí. 998874343. Eu aceito o desafio, Vanizinha? Sim, porque você, gabaritando o nosso quiz, vai curtir no dia 29 no Sorai Music Hall. This is Michael. Maior tributo a Michael Jackson no dia do aniversário do Rei do Pop. Então anda aí. Eu começo o meu dia ouvindo aqui Kiss FM. Vanizinha, aceito o desafio e mais. E mais. Ó, tem caixa amplificada da Mondial. Sim, é presente pra você que começa o dia ouvindo o melhor som, o melhor rock and roll na Kiss FM e na qualidade da caixa amplificada da Mondial. Então manda, já começou.
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0: Malek Chipsoul, December, Mad Religion Infected, Clash, Police on My Back. Agora, 7 horas, 16 minutos aqui no nosso Wake Up. Um alerta dos meteorologistas, hein? O novo ciclone extratropical previsto para se formar entre hoje e amanhã. Sim, vai provocar mudança no tempo em várias regiões, principalmente aqui na região sudeste e também vai começar pela região sul. O fenômeno deve provocar temporais e fortes rajadas de vento no sul do país antes de avançar aqui para a direção do sudeste, atingindo o estado de São Paulo, Rio de Janeiro, com ventanias que podem passar dos 70 km por hora.
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0: 7h19. Ó, já contei que tem camiseta também aqui no nosso recap. Ainda não contei tantos prêmios, né? Então tá, tem camiseta também. Então manda nome completo, RG, tamanho da camiseta. Ah, já te disse, né? Tem a caixa amplificada da Mondial. Aham, saindo hoje. Ó, no final aqui do recap. E aí, vai aceitar o desafio? Curtir This Is Michael? Dia 29 no Suhai Music Hall? Então bora, aceita o desafio.
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2: Atenção para as rodovias, Aninha. Chegada a São Paulo pela Raposo Tavares. Trânsito ruim a partir da Granja Viana, na altura do quilômetro 25. Teve ocorrência no 22. Esse trânsito vai ruim ali por toda a Granja Viana, passando ali pelo Rodoanel e segue assim no trecho só até o acesso à Rua Sapituba, no, na chegada a São Paulo. A Avenida Eliseu de Almeida é opção nesse trecho final. A Regis Bittencourt também. Tem ocorrência ali em Embu das Artes. O trânsito é ruim dentro da Tapecerica da Serra até Embu das Artes. Volta a ficar ruim no Largo do Taboão e segue assim até a passagem pelo metrô Vila Sônia. 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

0: Engenheiros da Bahia, o Papa é Pop, The Patch Mode, Strange Love, Police, aqui, isso, Message in a Bottle. É um dos momentos mais divertidos da Kiss FM. Bora! Lá.
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0: Gente, ele participou e não dormiu à noite. Então eu tive que chamá-lo de novo. Bom dia, Ricardo.
2: Bom dia, Vani.
0: Não dormiu à noite, Ricardo.
2: Não dormi à noite.
0: Não dormi à noite. Pois é.
2: Pelo amor de Deus, como eu fui errar aquilo ali?
0: Pois é, de Morrison, cara. The Doors, não tinha como errar. Mas agora não tem como errar também não, hein? 5 perguntas fáceis, não souber a resposta, faça como ontem. Fala, passo rapidinho, já volto na pergunta pra você matar hoje e levar o par de ingressos pra curtir dia 29 no Sohai Music Hall, o grande tributo a Michael, o maior de todos os tempos. O mundo inteiro já conferiu esse espetáculo e vai acontecer justamente no aniversário de Michael Jackson, dia 29. Sim. Então, bora lá!
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0: Ricardo, qual cidade de origem da banda que acabamos de ouvir? Engenheiros do Havaí.
2: Porto Alegre.
0: Sim. Eddie the Head é o nome do mascote de qual banda? Opa! Joe Tempest.
2: Sai lá.
0: Joey Tempest é aniversariante do dia. The Final Countdown, um de seus grandes Europe. Sucessos. Opa! Da Europe. Banda Europe. Graceland é a mansão de qual astro do rock? Agora pra matar, qual integrante dessa banda tem os seguintes sobrenomes? Viana, Ribeiro e Barone.
2: Paralamas do Sucesso.
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0: Você me deu um susto agora, Ricardo.
2: É que você falou Ribeiro, eu lembrei de Bi Ribeiro, mas aí que eu não tinha completado a pergunta.
0: Eu tomei um susto agora, vai. Ótimo, Ricardo. Agora
2: é
0: sim.
2: É pra testar a coronária.
0: Eu acho que sim. Tô em forma. Parabéns. Vai curtir dia 29 do Sohai Music Hall. This is Michael. Ufa, agora pode dormir tranquilo. Vai receber no par de ingresso no seu e-mail, beleza?
2: Tá, joia, então.
0: Um abraço.
2: Recebe no e-mail.
0: Isso.
2: Tá, joia.
0: Um abraço. Obrigado. Isso aí. 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
2: Em Avenida do Estado tem trânsito ruim no sentido centro de São Paulo. O motorista, desde as juntas provisórias, ali já reduz a velocidade até a passagem pela Tereza Cristina. Aí esse caminho dá uma melhorada, mas volta a ficar ruim ali no Parque Dom Pedro, seguindo assim até a Avenida Cruzeiro do Sul. A partir da Cruzeiro do Sul tem obras ali até o metrô Armênia, então o motorista vai reduzir a velocidade, uma faixa bloqueada. No sentido contrário, intensidade já na passagem pela Avenida Tiradentes até o metrô Armênia. Esse trânsito volta a ficar intenso ali nas proximidades do Mercado Municipal e segue assim até a ligação. Depois, o caminho melhora, paciência para o motorista. 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

0: Vindo música boa na Kiss FM, bom demais esse som, né, Alessandro? Pearl Jam, Special, Something Special. Imagina ouvir esse som na caixa amplificada da Monja. Pode acontecer, é hoje, daqui a pouquinho, no final do Wake Up Eu Conto. E ainda curtimos Rolling Stones, Emotional Rescue e Aerosmith, Living on the Edge, na Kiss.
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3: Vani, Avenida Nicanduva, já com trechos de intensidade no sentido marginal Tietê, a partir do Parque do Carmo até a Avenida Itaquera. Esse trânsito volta a ficar intenso a partir da Avenida Dalila e segue assim até o viaduto Engenheiro Alberto Bada. Tem ocorrência bem no acesso ao viaduto, isso vai dificultar a vida do motorista. Depois o caminho melhora. Para o bairro, trânsito intenso ali no trecho final da Educador Paulo Freire até a passagem pela marginal. Depois o caminho é livre, volta a ficar intenso depois da Rua Rodeio e segue assim até a Avenida Dalila. Corredor da Conselheiro Carrão é opção para o motorista. 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

0: FM, aqui você ouve Beatles, The Tripper, antes Black Rose, Jealous Again, Franz Ferdinand, Walk Away, 8 horas, 13 minutos. E o CONTRAN, Conselho Nacional de Trânsito, aprovou na última segunda-feira uma nova regulamentação para os procedimentos de fiscalização da Lei Seca. A norma atualiza regras em vigor desde 2013. Além do álcool, a nova regulamentação prevê a possibilidade de utilização de equipamentos certificados para identificar outras substâncias psicoativas. A resolução determina que sempre que possível, condutores envolvidos em sinistros de trânsito sejam submetidos à fiscalização. Em acidentes com morte, a realização de exame para detectar álcool ou outras substâncias psicoativas será obrigatória. As alterações passam a valer a partir da publicação no Diário Oficial da União. Até lá, os códigos atualmente utilizados permanecem válidos.
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0: do The Dolls, Iris, na Kiss.
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2: Boninho, o destaque agora é para a Marginal Tietê, que tem trânsito carregado no sentido rodovia Castelo Branco. Entre a ponte Aricanduva até a ponte Cruzeiro do Sul, o motorista vai reduzir a velocidade devido ao excesso de veículos. Esse trânsito volta a ficar ruim na ponte do Limão e segue assim até o Cebolão. Depois da ponte dos Remédios, tem ocorrência por ali também. No sentido contrário, intensidade entre o Cebolão e a ponte Piqueri, a partir dali o caminho melhora. O corredor da Emmanuel Marquete, Marquês de São Vicente, Nora Pioritini e Janotti é uma boa opção para o motorista. 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

0: Beyoncé, Green Day, Basket Case, Mina Oil, My Country, David Bowie na Kiss, Modern Love. Agora 8 horas 34 minutos, tem caixa amplificada da Mondial, tem camiseta da Kiss FM no final do nosso recap. Só meia horinha, hein? Vai lá, manda nome completo, manda RG, manda tamanho da camiseta. Olha, as inscrições para o Provão Paulista, seriado de 26, se encerram hoje. Sim, as inscrições para o Provão se encerram hoje. Os estudantes do ensino médio de escolas públicas têm até as 23 horas e 59 minutos para acessar o site oficial da FUNESP, que é a Fundação para o Vestibular da Universidade Estadual Paulista. O Provão Paulista é uma prova para o ingresso de estudantes do ensino público em faculdades e escolas públicas do estado de São Paulo, como, por exemplo, USP, Unicamp, UNESP, FATECs. Pois é, as provas têm duração de 4 horas e elas serão aplicadas em novembro, conforme a série do ensino médio em que o aluno está inscrito. 8h34.
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0: Speed of Sound. Agora 8h39 na Kiss. Bom dia, amantes do rock.
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3: Rodovias que cortam o estado de São Paulo. Vania, chegada a São Paulo pela rodovia dos Bandeirantes. Tem trânsito ruim ainda desde o quilômetro 17 até o acesso à marginal Tietê. A rodovia Anhanguera, que é a opção, intensidade também entre a praça de pedágio até o quilômetro 22, depois do Rodanel Mário Covas. Se trânsito volta a ficar ruim no quilômetro 17 e segue assim até o acesso à marginal. Para Campinas do interior, essas duas rodovias funcionam bem. Castelo Branco também com trânsito ruim entre Itapevi e Barueri, do quilômetro 33 ao 28 e depois do 20 até o acesso ao Cebolão. 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
2: 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Agora 8 horas 42 minutos aqui. 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

0: para as 9 na 15, terminando o nosso Wake Up desta manhã de quarta-feira. Dia de muitos aniversariantes desse dia 19 de agosto. Pois é, o Ginger Baker do Cream, o Ian Gillan saindo do Purple, o John Deacon do Queen, sim, o Joey Tempest do Europe. E você é aniversariante também, parabéns. E por falar em presentes de aniversário, não é aniversário da Maria Rita de Moraes, mas ela é dona da caixa amplificada da Monte de hoje. Maria Rita de Moraes, RG Final 9060, e tem camiseta Kiss FM para Donizete Pereira dos Santos, RG Final 0671. Camiseta Kiss FM para Donizete e caixa amplificada da Mondial para Maria Rita Moraes, ambas a partir de amanhã, entre as 10 do meio-dia ou das 2 às 4 da tarde. Passem aqui na Kiss FM retirar os prêmios. 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Olha, presentaço é a programação e tudo que você vai saber agora no Luz Câmera Kiss.
1: Ah, meu Deus, a gente vem com tudo. Hoje a gente vai prestar uma grande homenagem a atrizes brasileiras. A gente teve duas grandes damas do audiovisual.
0: Exato.
1: Fazendo a passagem, a Laura Cardoso ontem, Glória Menezes, né? Também ontem a gente descobre. Então a ideia é a gente relembrar aí atuais, enfim, que já foram as grandes atrizes brasileiras. Já escolha a sua pra você mandar pra gente pelo nosso WhatsApp da Kiss, porque vai valer a camiseta também, né? Eu sei que a galera ama.
0: Adora.
1: As pessoas me param nas ruas, acham que eu tenho a chave desse armário do aqui. Eu não tenho, é só quando ele libera e hoje teremos sim.
0: Boa.
1: Vamos falar também de outras novidades aí do mundo do cinema, do mundo das séries, e estaremos em imagem no YouTube e no Instagram da Kiss.
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3: Mas o trânsito, Vani, para destacar a Avenida dos Bandeirantes, hein? Trânsito ruim no sentido marginal Pinheiros, o motorista tem que ter paciência. Desde a saída do túnel Maria Maluf, trânsito pior ali no viaduto Alemar Baleiro, passando ali pela cabeceira do aeroporto de Congonhas e vai carregado até o acesso à marginal. A Avenida Indianópolis aí cortar pela Vila Olímpia pode ser uma opção. Corredor da Pedro Bueno e jornalista Roberto Marinho com trechos de intensidade também. No sentido contrário, trânsito intenso entre a ponte Engenheiro Ari Torres até o viaduto Santo Amaro. A partir dali, o motorista vai desenvolver boa velocidade. 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
1: Ei, Luz, Câmera, Kiss. Vamos botar uma trilha pra gente começar? Agora vai! Entrou a trilha, Luz Câmera aqui, seja muito bem-vindo. Eu sou Paula Carvalho e você agora vai ficar sabendo de tudo do mundo das séries e dos cinemas. Quer assistir em imagens? Vem pro YouTube aqui da Kiss FM. Você já é inscrito? Ainda não? Meu Deus, hein? Que vergonha! Inscreva-se aqui no nosso canal e atente-se à nossa live diária a partir das 9 com Luz Câmera Kiss. Também estamos ao vivo no Instagram da Kiss, que se você não está seguindo, não está sabendo das promoções e não está também participando. Então agora vem. Vamos iniciar aqui o programa lembrando aí, claro, que de Laura Cardoso. A gente celebrou ela ontem aqui, ela que faleceu aos 98 anos, e qual não foi a surpresa de descobrir também na terça-feira a notícia aí do falecimento da Glória Menezes, gente, aos 91 anos. Bom, segundo a família, a atriz faleceu em casa, no Rio de Janeiro, de causas naturais. Com mais de 6 décadas de carreira, a Glória marcou a televisão brasileira em novelas como Irmãos Coragem, Guerra dos Sexos, Brega e Chique, Rainha da Sucata, A Favorita, Totalmente Demais, e esse foi o seu último trabalho aí em novelas. No cinema, ela estrelou um grande filme nosso, Pagador de Promessas, de 1962, o único filme brasileiro até hoje vencedor da Palma de Ouro em Cannes. E a gente também teve, claro, que o recente sucesso com o Wagner Moura. Mas Glória é eterna, maravilhosa, fez história, ocupou espaços, também fez par com Tarcísio Meira. Quem não se lembra desse casal, né? Ficaram casados aí por 59 anos, até a morte do ator em 2021. Viva Laura Cardoso, viva Glória Menezes, e é nesse clima que a gente vai se lembrar e celebrar atrizes brasileiras. Pode ser alguém que já não tá mais com a gente, mas também alguém que tá na ativa. Qual é a atriz brasileira que você mais ama, que você admira? Indica também aí um filme, uma série, uma novela que a gente tem que assistir com essa grande atriz, uma personagem inesquecível. O nosso WhatsApp tá aberto, é o 1199-887-4343. Manda o seu nome, o RG e o tamanho do manto, meus amores, porque hoje está valendo o quê? A camiseta da Kiss FM, que eu sei que você quer. Então bora pro WhatsApp, 1199-887-4343, e a gente já vai de música, porque ele chegou, Billy Idol.

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1: Luz, câmera Kiss, vamos com mais novidade. Olha só essa, gente. O Vin Diesel contou que foram necessários 4 anos de desenvolvimento e 4 equipes de roteiristas até chegar a uma história que ele considerasse digna de encerrar a franquia Velozes e Furiosos. E a novidade é que as filmagens aí desse último capítulo começam em dezembro. Durante uma sessão comemorativa pelos 25 anos do primeiro filme, o Vin Diesel também relembrou que, depois do sucesso do longo original, ele chegou a aconselhar o Universal a não fazer uma sequência, com medo que a franquia perdesse o status de clássico. Hoje, ele admite que estava completamente errado. Esse homem encheu o bolso de grana com Velozes e Furiosos. E agora ele está elevando a expectativa para algo assim altíssimo, porque ele já contou que ao ler esse roteiro ele chorou. Que, enfim, grande festa. Vamos esperar. Vai começar a rodar agora em dezembro. Você que quer participar aqui com a gente, 11 99887-4343 é o nosso WhatsApp da Kiss. Tá valendo a camiseta da emissora, então manda nome, RG, tamanho e conta pra gente qual é a atriz brasileira que você mais ama, que você admira. Tem muita gente participando hoje, ó. O Márcio de Santos, aqui de São Paulo, diz que gosta da Regina Duarte, principalmente o papel dela, Viúva Porcina, né, em Rock Santeiro. Olha, eu amo quando vocês começam a relembrar as coisas aqui. Sônia Langanque também tá participando e disse que uma atriz que ela ama, mas que já não está entre nós, é a maravilhosa Nair Belo, sempre de bom humor, e que aí vai a homenagem pra ela, pra Nair Belo. Mais gente participando? Vai, mais um aqui, Alexandre. Ele diz que a atriz preferida dele continua sendo mesmo a Laura Cardoso, num papel inesquecível que é a Dona Guiomar em A Viagem, que ela era terrível quando usada pelo espírito do Alexandre. Vocês são enciclopédias, vocês sabem mais do que muita gente. Continuem participando. O nosso WhatsApp está aberto, 11 99887-4343. Aqui tem cinema, mas, amores, vocês sabem que aqui também tem música. E agora a gente vai de Greta Van Fleet.

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1: De volta aqui com muitas novidades, é aquele momento das rapidinhas, gente. Olha, Dominic Monaghan, o Merry, o Senhor dos Anéis, está confirmado na CCXP 26. O ator se junta a Elijah Wood, intérprete de Frodo, na celebração Fellowship Forever, que comemora os 25 anos de A Sociedade do Anel. Monaghan estará no palco Omelete em 3 de dezembro e no palco Thunder no dia 4, além de participar de sessões de fotos e autógrafos. O ator retorna ao evento depois de ter participado da edição de 2025. A CCXP 26 acontece de 3 a 6 de dezembro no São Paulo Expo e novos convidados para a celebração de O Senhor dos Anéis ainda podem ser anunciados. Você que é fã, cruze os dedos. Agora, olha essa. A Apple TV divulgou o trailer da sexta temporada de Slow Horses. Inclusive, gente, se vocês ainda não assistiram a essa série, por favor, porque ela é excelente. Bom, essa sexta temporada estreia em 16 de setembro. E esse trailer revelou uma grande surpresa. A Olivia Colc vai retornar como a Sid Baker. A personagem tinha sido dada como morta depois de levar um tiro no início da série, mas agora reaparece no trailer diante da River Cartwright, que é o vivido pelo Jack Lowden. Aliás, dizem que o Jack Lowden pode ser o próximo 007.
2: Será?
1: Bom, a nova temporada de Slow Horses terá 6 episódios e acompanha novamente essa equipe de agentes problemáticos do MI5, liderada por Jackson Lamb, que é o personagem do Gary Oldman, que merece em algum momento ser premiado por esse papel, porque ele está maravilhoso. Lembrando que a série já está renovada para uma 7ª temporada. Mais uma novidade aqui. Você, que é do mundo dos livros, a adaptação de Quarta Asa, Fourth Wing, sucesso da Rebecca Yarros, deve começar a revelar o seu elenco em breve. A série está sendo desenvolvida pelo Prime Video e é uma das produções de fantasia mais aguardada pelos fãs dos livros. A história acompanha uma jovem obrigada a entrar em uma academia militar de dragões, onde precisa sobreviver a treinamentos brutais, alianças perigosas e disputas de poder. O livro foi publicado em 2023 e se tornou um fenômeno de vendas e deu origem à série literária The Empyrean. A adaptação ainda não tem data de estreia definida, mas eu sei que tem muita gente querendo. Agora, você que quer a camiseta da Kiss, é pelo nosso WhatsApp, hein? 11 99887-4343. Manda seu nome, manda o RG e conta qual é o tamanho da camiseta da Kiss. Aproveita e participa do nosso tema do dia, contando qual é a atriz brasileira que você mais ama e admira. Vou ler aqui. A gente teve a Carla de Atibaia, que tinha mandado essa mensagem, da Laura Cardoso, do papel inesquecível da Dona Guiomar, só que ela não tinha mandado nome, ficou triste. Então, Carla, foi você que homenageou aqui no programa a Laura Cardoso. A gente tem também aqui, ó, o Thiago Cidade, que gosta da Marjorie este ano e que recomenda a série Sob Pressão, que ela faz uma personagem maravilhosa, e ainda diz aqui: Sob Pressão é melhor do que The Pitt. Continuem participando e a gente, claro que agora vai de música, porque teremos o quê? R.E.M.

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1: 4 anos, gente, após a morte de Jô Soares, parte dos objetos pessoais do apresentador, humorista e escritor poderá ganhar novos donos. O Retiro dos Artistas, no Rio de Janeiro, realiza a partir dessa quarta um bazar beneficente com peças que fizeram parte do acervo do artista. Entre os itens estão roupas, chapéus, cintos, poltronas, quadros e outros objetos pessoais. O acervo foi destinado ao Retiro dos Artistas por Flávio a Pedra Soares, ex-mulher de Jô e responsável por seu espólio. A renda arrecadada com as vendas será destinada à instituição que há mais de um século acolhe e presta assistência a profissionais do meio artístico. Jô Soares morreu em 5 de agosto de 2022, aos 84 anos. Além da trajetória como humorista, ator, escritor, diretor, marcou a televisão brasileira com programas como Vivo Gordo, Jô Soares 11:30 e o programa do Jô. Olha, hoje no nosso WhatsApp da Kiss, que é o 11 99887-4343, a gente está perguntando para vocês qual é a atriz brasileira que você mais ama e admira. Tá valendo a camiseta da Kiss, manda o seu nome, o RG e o tamanho. Tem um monte de gente aqui mandando opiniões. A Cris Canazawa, por exemplo, lembrando da Araci Balabanian. E muito por conta da novela que ela tinha as 3 filhinhas. Vocês lembram disso? O Gilmar Pedro Ribeiro, lembrando da Renata Sorrá, roqueira. Ela que foi namorada de Paulo Coelho e que também já foi pra Machu Picchu. Ela é o que é o nosso meme internacional, né? Aquela cabeça fazendo as contas. É Renata Sorrá, né, meu bem? Fez a gente famosa, famosos internacionalmente, como memeiros que somos todos os brasileiros. Agora vamos de música, porque a gente ainda vai tocar The Doors pra vocês.

0: ainda dá tempo da gente encerrar aqui, entregando o prêmio para Leandro de Toledo, RG final 2037. Ele participou pelo nosso WhatsApp, ele pediu, e agora, meu amor, ele já é dono de uma camiseta da Kiss, pode vir retirar a partir de amanhã aqui na Avenida Paulista 2200, 15º andar. Não esquece, gente, de seguir o Instagram da Kiss, é o KissFM 92.5. Siga o Instagram, várias lives rolando muito legais por lá e também no nosso canal do YouTube. Queria agradecer a toda a galera que veio na live de hoje, deixou um like, que vai voltar amanhã pra me fazer companhia. Eu sou Paula Carvalho, normalmente estou aqui com Dani Taranha pro nosso Luz Câmera Kiss. Atualmente esta mulher está de férias, mas eu sigo por aqui com vocês. Amanhã estarei de volta. Muito obrigada pela companhia. E o Babu já está chegando. Eu já ouvi o assobio deste homem aqui na emissora. Então é só vocês ficarem por aí que daqui a pouquinho ele já entra no ar.
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8: 10 horas e 2 minutos. Seja bem-vindo, seja bem-vinda, tá começando às 10 da Kiss. A partir de agora você vai tentar em vão acertar o primeiro lugar? Eu não sei se essa pessoa que tá em primeiro lugar já chegou. A banda já, tem uma banda também, esse cara, Reino Unido, década de 60. Reino Unido, década de 60, o primeiro lugar de hoje. Lembrando que tem o kit, kit da Kiss. O kit da Kiss pra você, você manda mensagem com o nome completo e também o seu RG, já tá concorrendo. Olha aqui, já tá começando a chegar mensagem. Tem gente arriscando antes da hora. A Marcela aqui de São Paulo mandou mensagem e falou: Babu, eu sonhei que era o Pink Floyd no primeiro lugar. O teu sonho tomou-lhe um erro. 10 horas e 3 minutos, começou às 10 da Kiss. Number 10. Vamos começar muito bem. Seven Seas, Echo and the Bunnymen. Vai achando.

O oitavo lugar pertence ao Nirvana, hoje fazendo Lithium. Nono lugar ficou Linkin Park com Numb, e abrindo teve Echo and the Bunnymen fazendo Number. Tô ligado na Kiss FM aqui de Volta Redonda, Rio de Janeiro. Rolling Stones vai ser a primeira. Não colocou o nome, mas tá lá em Volta Redonda, no Rio. Obrigado pela mensagem, pela audiência. Quem tá por aqui também, deixa eu ver. O Pio lá de São Bernardo do Campo tá achando que a banda é The Animals. Falou, abraços pra você e pro Aquil, tô aqui perto do Bob's. Então passa por aí, dá um abraço no Tadeu Metralha lá, por favor, Pio. Grande abraço pra você aí, Pio, de São Bernardo do Campo. Ixi, olha isso aqui, ó, bigodinho de Schnauzer. Tudo bem? O cantor do primeiríssimo lugar é Rod Stewart, muito fácil hoje. Olha, o Alex achou fácil e tomou-lhe um erro. Logo de cara. Eu falei que é um britânico, nascido na... começou as atividades na década de 60. Começou como líder dessa banda, mas até hoje tem sua carreira solo. É porque tem um monte de gente falando que é o Ozzy, não é o Ozzy, então vou mandar-lhe um erro coletivo. Bigodinho do Eufrazino troca tapa. Quem mandou essa daqui? Deixa eu ver. Aí, ó, o César Rufino tá achando que é o Ozzy e tomou-lhe o erro. Teve alguém aqui que ele falou, eu sei que não vai ler, mas deu guela. Bom dia, bigodinho de arame. Ricardo, lá de Minas Gerais, falou, manda um abraço pra galera do Motogrupo Metálicos Brasil de Itanhomi, lá em Minas Gerais, ó. A banda é Ozzy Osbourne, tomou-lhe o erro. Grande abraço pra você aí, meu irmão. Obrigado pela participação. Hoje, tá aqui, ó. Babu, cadê o delivery? Tô esperando, falou aqui o Rafael. O Rafael tá esperando o delivery, vai ficar esperando à toa, porque hoje não vai ter. Britânico que começou a carreira na década de 60, teve uma banda, o que mais eu posso falar? Ó, quem tá por aqui, o Pedro Gabriel. Pedro Gabriel tá por aqui, mandou mensagem, falou que a banda... Ele tá achando que é o Eric Clapton, tomou-lhe o erro. Valeu, Pedro Gabriel, obrigado pela mensagem. Tem mais alguém achando que é o Eric Clapton, o professor Anderson também tomou-lhe o erro. Ah, hoje vai ser o dia, como eu gosto assim, ninguém vai acertar o primeiro lugar de hoje. Essa do Nirvana é boa demais, é o Célio da cidade de Siqueira Campos, no Paraná. Mas ele tá achando que é Beatles o primeiro lugar, tomou-lhe um erro. 10 horas e 16 minutos, agora a gente vai ouvir o sétimo lugar de hoje das 10 daqui. Number 7. Tá ligado quem chegou? Ramones fazendo Ramona.

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4: Horas e 21 minutos aqui na Kiss FM. Eduardo Góes, que é psicólogo de Pirituba. Eduardo falou o seguinte, ó, delivery é o pio. Ele tá achando que é o pio do John Lydon. Tomou-lhe o erro. Quem mais tá por aqui? Deixa eu ver. É, o primeiro lugar hoje é Paul fucking McCartney. A Cláudia lá de Sapopemba. Ela falou, fala meu nome no ar. Cláudia, obrigado pela sua participação. E ela falou assim, ó, se for a banda é Beatles. Ele tomou-lhe o double. Quem tá por aqui também é a Nancy Oliveira, da Zona Leste, falou bigode de fita isolante. Não sei quem é o primeiro lugar, só tenho uma coisa pra falar. Amo o seu programa. Não perco um, independente de onde eu estiver. Que legal, obrigado pela sua participação, a Nancy Souza Oliveira. Ela que trabalha lá na Blumenau Iluminação. Que legal isso, um beijo pra todo mundo aí da Blumenau Iluminação, tá bom? Nancy, bigode fita isolada. Ai, ai, ai. O Emerson, que é carteiro lá de Batatais. Não sei o primeiro lugar, mas vou chutar David Coverdale. Tomou-lhe o erro. E ele falou assim, ó, impossível escutar essa música do Ramones e não cantar Pequena Raimunda dos Raimundos. Pode crer. Quem mais tá por aqui, ó, pera aí, ó. Vou chutar no The Who. Quem falou isso aqui? Ricardo Meloni, de São Caetano do Sul, tomou-lhe o erro. E ele tá junto com as meninas dele, segundo ele, a Rita, Andresa e Amanda. Um beijo pra família toda. É a família? Obrigado pela participação. Inglês, começou a carreira ali pelos anos de 1967. Um monte de gente falando que é o Paul McCartney, não. Não é o Paul McCartney. Quem mais eu posso falar desse cara? Ele começou como líder e vocalista dessa banda. Bem no comecinho de tudo ali e tal. Ai, ai, ai, que mais eu posso falar sem entregar? Quem mais tá por aqui, ó? Piracicaba na área. Bom dia, direto de Piracicaba. O primeiro lugar é o querido Phil Collins. Adriana F. dos Santos tomou-lhe o erro. Mas tá ficando quente.
5: Number 6.
4: Number 6, quem chegou? Ele veio, o Morrissey, fazendo Sudhead.

10:30 aqui na Kiss. O quinto lugar pertence ao Nazareth fazendo Hair of the Dog. E antes teve o Morrissey com Sudhead. A Patrícia Varini de São Bernardo falou que a... Ixi. Ela não acertou exatamente, mas vou considerar isso um acerto, Patrícia. Porque é essa banda mesmo que ele começou como líder e também vocalista. Inclusive, ele entrava no palco, ele tinha alguns rituais. Ele entrava no palco vestindo uma cabeça de raposa. Que é isso nos primeiros shows? Tem uma outra curiosidade sobre esse cara também, que depois que ele largou a carreira com a banda, algumas diferenças e tal, como diria aquele velho, incompatibilidade de gênios, ele deixou a banda e aí ele começou a carreira solo. E os quatro primeiros discos da carreira solo desse cara tem o nome dele. Aí os fãs tiveram que começar a inventar nomes para os discos. Tem o disco do carro, tem o disco do tal, do pá. 10:31. Ai, ai, ai, cada dica. Olha aqui, a campeã de hoje... Ih, acertou também, acertou a banda, mas não falou quem exatamente. Então, errozinho parcial. Quem mais tá por aqui, ó? Ô, Babu, depois da entrega do ouvinte Pedro Gabriel... Que o Pedro Gabriel falou? O Robson Crivellaro falou aqui que o Pedro Gabriel que mandou mensagem agora há pouco entregou. Qual é? Não lembro do delivery dele. A Cissa do Tatuapé tá por aqui também, falou. O primeiro lugar de hoje é do Alice Cooper, Beijoca.

Pra você também, Cissa, obrigado pela participação e tomou-lhe o erro. Quem mais? O Paulo de Itu, interior de São Paulo. Deixa eu ver o que ele falou. Ele falou, depois de todas essas dicas e um possível delivery, vou arriscar. É o Ian Anderson, do Jethro Tull. Olha, arriscou e tomou-lhe o erro. Ô Paulo de Itu, obrigado, hein, pela participação aqui nas 10 daqui. 10 horas e 32 minutos, lembrando o seguinte. Tem aqui o kit da Kiss, aquele kit misterioso, vários produtos dentro. E você manda sua... Não, mas é produto... Ai, vocês são terríveis. Você manda sua mensagem com o nome completo e o RG, já tá concorrendo. Bom dia, Babu Bigodinho do Mestre Splinter. Aqui é o André do Jardim Elba e o primeiro... Ixi! O André lá do Elba acertou exatamente o primeiro lugar. Pesquisou no Deep Seeker. Number 4. Number 4, quem chegou aqui agora, se liga. Isso! 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Bye.

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8: Exatamente 10 horas e 41 minutos aqui na Kiss. E a gente vai lá pra Porto Alegre, capaz? O Diego Chagas, lá de Porto Alegre, tá por aqui e falou: bom dia. Ele foi sucinto, ele falou: Sam Carter do Architects. Tomou-lhe o erro. Ô Diego, obrigado pela participação direto aí de Porto Alegre. Quem mais tá por aqui? O Almir, ó, de Porto Alegre, a gente vai pra Belo Horizonte. O Almir, ele perguntou, ele não tem certeza ainda, ele falou: seria o. E acertou. Aí a gente vai pra Santa Catarina, lá em São Bento do Sul, e quem falou isso aqui foi o Samir, lá de São Bento do Sul, primeiro lugar. Ai, ai, ai. Me parece que vocês estão acertando agora, as pesquisas foram feitas no Google, DeepSeeker, no Gemini. Quem mais tá por aqui, ó? Bom dia, primeiro lugar. Ixi, acertou também. Henrique Aracaki, o Guilherme Henrique Aracaki, lá da Penha. Ah, é a Vera, a mãe dele, que mandou a mensagem aqui. Ah, tá bom, mandou o tamanho da camiseta do Henrique, do Guilherme. Obrigado pela participação, viu, Vera? Acertou o primeiro lugar. Ixi, que será, hein? Falei que é um britânico, década de 60, começou como líder e vocalista dessa banda, depois por incompatibilidade de gêneros. Saiu, formou a carreira solo, e os 4 primeiros discos da carreira solo desse cara levavam só o nome dele. Aí os fãs tinham que colocar nomes nos discos. Aquele lá, o disco do carro. Quem mais tá por aqui? Peraí, ó. Socorro, aqui em São Paulo, interior de São Paulo, Helenice Petelin. Ouvindo aqui de Socorro, Circuito das Águas, curtindo a Kiss no meu dia de babá. Um beijo pra você, viu, Helenice? E bom trabalho pra você. Eu acho que eu... Acertou, Helenice? Obrigado pela participação. A gente vai fazer o pódio das 10 da Kiss agora, viu, Helenice? Mas deixa eu ver aqui quem mais tá por aqui. Rio de Janeiro. O Brasil todo participando. Que alegria. O Celso Leonardo. Celso Leonardo, lá do Rio, falou assim, ó. Bom dia, nobre babu, bigodinho do Chandler, em surf no Havaí. O primeiro lugar de... Acertou também. Brasil todo já sabe agora qual é o primeiro lugar das 10 daqui. Inclusive o Ronaldo Oliveira, de Pinhais, no Paraná, falou, ele colocou entre parênteses aqui que é colada com Curitiba. Ele falou, a banda em questão... Ai, ai, ai. Acertou também.
9: Number 3,
8: a gente vai começar a fazer o pódio das 10 da Kiss agora e pelo jeito vai ser todo inglês hoje, hein? Olha aí quem começa. Ozzy Osbourne com Mr. Crowley. Vai. Vai.

Que isso, que agitação. Segundo lugar, Sex Pistols fazendo God Save the Queen. E terceiro teve o Ozzy com o Mr. Crowley. Completamente britânico o pódio das 10 da Kiss. Porque o primeiro lugar começou a carreira lá na Inglaterra em 1967. Começou liderando e cantando na banda Genesis. Depois, por incompatibilidade de gênios, Phil Collins... Aí saiu, começou a carreira solo. Até hoje tá fazendo música. Deixa eu ver quem mais tá por aqui, mandou mensagem, ó. Bom dia, Babu. Eu, Fred, Pandora e Nina, meus dogs, acreditamos que seja o Peter Gabriel. O Conrado Santana, lá de Itaquera, acertou. Acertou o primeiro lugar das 10 daqui. O Fábio, que tá lá nos Estados Unidos também, falou: o Babu, o melhor entregador de bigode de todos. Ele tava achando que era David Coverdale e tomou-lhe o erro. Quem mais tá por aqui no 998874343? Lembrando que tem o kit. O kit da Kiss tem por aqui, dá tempo ainda de concorrer, mas só isso agora. Bigodinho do Tom Selleck. Cara, ele falou assim: cara, é David Bowie. O Anderson, lá de Gaspar, Santa Catarina, tomou-lhe o erro. Quem mais aqui, ó? Tem alguém aqui, deixa eu ver. É o Wagner da Vila Prudente, falou: meu palpite é Peter Gabriel. Essa pessoa recebeu o prêmio Men's of Peace com... Ah, Peter Gabriel recebeu esse prêmio? Não sabia. Além de receber esse prêmio aqui que o... Como é o nome dele? O Wagner falou. Peter Gabriel revolucionou e fez história na MTV ao lançar o clipe dessa música que tá em primeiro lugar. Revolucionou mesmo, fez história. Stop motion com massinha. Sabe massinha? 10 horas e 53 minutos, o primeiro lugar de hoje das 10 da Kiss. Lembrando que dá tempo de concorrer ao kit ainda, hein? 998874343. Number one. Eita, ia falar Pedro Gabriel. Peter Gabriel fazendo Sledgehammer. Bye.

0: Peter Gabriel, o primeiro lugar de hoje das 10 da Kiss, fazendo Sledgehammer. 10 horas e 58 minutos. Deixa eu ver quem levou o quitão. O quitão da Kiss foi Ana Clara Santana, final do RG 6808. Ana Clara Santana levou o kit da Kiss. Ô Ana, você pode passar a partir de amanhã aqui, tá bom? Passa aqui na Avenida Paulista, número 2200, 15º andar. 5 dias úteis pra isso, tá bom? Ana Clara Santana. Agradeço a participação de todos aqui nas 10 da Kiss. Vários errou. Hoje teve alguém aqui que mandou uma frase muito boa. O Fernando de São José do Rio Pardo falou assim: Babu, incompatibilidade de Gênesis. 10 horas e 59 minutos. Ó, fica por aí que a gente vai começar agora a Batalha do Rock. Rapidão.
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0: Começando Batalha do Rock aqui na Kiss FM. A partir de agora você vai participar ativamente. Aproveitar e mandar um grande abraço pro Figa. Figa apareceu lá na Tonal, coçou a carteira. Coçou a carteira, o Figa. Grande abraço pra você, meu irmão. Obrigado, viu? Todos os dias escuta aqui às 10 da Kiss a Batalha do Rock. E agora vai começar a Batalha do Rock. E é o seguinte, você vai mandar mensagem, você vai participar da primeira que eu vou fazer aqui. Essa primeira já promete, hein? Pra dar aquela aquecida, você vai sugerir a sua batalha. Deixa eu ver o que vai ter aqui. Cadê aqui o Tacano? Camiseta da Kiss. Nome completo e RG concorre à camiseta também, mas o mais importante é sugerir a sua batalha. A primeira eu faço e a segunda é tua.
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0: Essa primeira batalha, quero ver o que vai dar. A primeira banda é... Ixi! Simple Minds fazendo Don't You Forget About Me. Simple Minds vai travar a batalha de sua vida contra... Nossa! Clássico Sunday Bloody Sunday com U2. Você prefere Simple Minds, a banda 1, fazendo Don't You Forget About Me? Ou você prefere U2 fazendo Sunday Bloody Sunday? Pegou essa batalha, quero só ver o que você vai fazer. 998874343 é o telefone. Manda a tua mensagem e você me diz. Prefere Simple Minds ou prefere YouTube? Sugere a sua batalha e concorre ainda à camiseta bonita daqui. 11 horas e 5 minutos, começou aqui na Kiss.
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0: 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Olha só, e pra começar, nada mais adequado. The Rolling Stones com Start Me Up. Bye.

0: The Cure fazendo In Between Days aqui na Kiss. Teve também Arctic Monkeys com Fluorescent Adolescent. E Rolling Stones, Start Me Up. Olha, tem aqui a camiseta da Kiss, mas o mais importante é participar da batalha. Uma batalha entre Simple Minds e YouTube. A Fernanda Graber falou o seguinte: bom dia, Babu, que difícil. Essas duas músicas são incríveis, não tenho como escolher entre elas. Pra mim é empate. No entanto, Fernanda complementou: então terei que votar pela banda YouTube. Fernanda, obrigado pela participação. Fernanda Graber tá concorrendo à camiseta bonita da Kiss. Quem mais tá por aqui, ó? O Alexandre tá por aqui, ele falou assim: eu vou de Simple Minds. Alexandre escolheu Simple Minds, sugeriu uma batalha boa aqui, bonita essa batalha. Teve alguém que falou assim, ó: caraca, de cara, duas pedradas, difícil, mas fico com o YouTube. O Marcelo Silva, que eu acho que é do Litoral Sul aqui, que é do DDD 13. Marcelo Silva, obrigado pela participação aqui na Batalha do Rock. Ah, se não tá ligado, se liga nessa batalha aqui, banda 1. Simple Minds, a banda 1, fazendo Don't You Forget About Me. Travando hoje uma batalha contra... que é isso? YouTube com Sunday Bloody Sunday. Você vai fechar com a banda 1, Simple Minds, fazendo Don't You Forget About Me. 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Ou você prefere YouTube com Sunday Bloody Sunday? O telefone 998874343. Todo mundo que mandar mensagem concorre à camiseta e não se esqueça, sugira a sua batalha. Cada batalha aparecendo aqui, a batalha é minha agora, escolher uma. Nossa, o Jardel de Almeida. Recife nessa batalha, fico com Simple Minds. E minha, olha, sugeriu uma batalha boa aqui, o Jardel de Almeida. Lá de Recife, grande abraço pra você, meu irmão, obrigado pela participação. Quem mais tá por aqui, ó? Olá, Babu, beleza? Meu voto vai pro YouTube. Tô concorrendo à camiseta maravilhosa da melhor rádio? A Carla de Santo Amaro perguntou, e sim, Carla. Tá concorrendo à camiseta bonita da rádio. E escolheu, o que a Carla escolheu? YouTube. Nossa, vai ficar pequeno, será? Eu acho, hein? Eu acho que o Simple... Ai, ai, ai. Você prefere Simple Minds? Não. Batalha entre clássicos, Don't You Forget About Me. Ou YouTube, Sunday Bloody Sunday. Ai, ai, ai, 998874343.
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1: Horas e 19 minutos aqui na Kiss. Tá rolando a Batalha do Rock. Manda sua mensagem pro 998874343. Vai escolher entre Simple Minds e YouTube. Vai concorrer a camiseta bonita. Camiseta da Kiss. Manda a mensagem, escolhe entre Simple Minds ou então YouTube. 11 horas e 20 minutos.
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0: Esse é o Fufa na Kiss fazendo Times Like This. 11 horas e 25 minutos, presta atenção nesse recado. 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FE26 é mais negócio. 11 horas e 25 minutos, tá rolando.
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0: 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Você prefere a banda 1? Simple Minds fazendo Don't You Forget About Me. Dois clássicos na primeira batalha. Simple Minds vai travar uma batalha contra U2 fazendo o também clássico Sunday Bloody Sunday. Você fica com Simple Minds? Ou você prefere U2? Nove nove oito oito sete quatro três quatro três. Deixa eu ver quem tá por aqui. Carlos Felipe Souza, de Santo André. Babu, bom dia. Hoje eu vou de Simple Minds. Sugeriu uma batalha muito boa aqui também o Carlos Felipe. A Cássia Canuto. Cássia Canuto, deixa eu ver de onde ela é. Caçapava. Ela falou assim, ela perguntou pra mim quem ganha essa batalha. E mandou uma foto de sua tatuagem. YouTube. Cássia Canuto, um beijo, obrigado pela participação. Quem mais tá por aqui, ó? Bom dia, jovens. Ninja de Brasília, adoro as duas bandas, mas pela música vou de Simple Minds.

0: Olha que o Marcelo Pet, ele acha que dá YouTube de lavada. Não é o que eu tô vendo aqui, mas YouTube tá um pouquinho. Olha que nosso camarada chegou da ambulância, o Marcelo de Jaguariúna. Tá, mandou mensagem da ambulância. Grande abraço pra você, pra quem tiver aí na ambulância, tá bom, viu, Marcelo? Escolheu o YouTube. Na sua batalha aí, Babu, claro que o Simple Minds ganha disparado. O Maurílio de Betim. Ai, ai, ai, será, Maurílio? Simple Minds. Essa é a banda 1. A banda 2. YouTube 998874343. Bini e Cláudia lá de Osasco, abraço, meu amigo. YouTube 1128, essa é a última chamada pra você participar da primeira
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0: 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Enquanto isso, tem Debbie Harry Blonde com Dreamin'.

Blonde fazendo Dreaming aqui na Kiss. 11:31, acabou a primeira batalha entre Simple Minds e U2. A Lenice de São Caetano do Sul, nessa batalha ficou com Simple Minds. Quem mais tá por aqui? O Thiago, lá de Itabaiana. Ô Thiago, grande abraço pra você. Ele falou, como banda, gosto mais do U2. Mas música por música, vou de Simple Minds. Thiago de Itabaiana, no Sergipe, grande abraço pra você. De Itabaiana, a gente vai com o Maciel Lima, aqui do DDD 81. Ele falou, bom dia a todos com muito rock. Ô Maciel Lima, grande abraço pra você, obrigado pela participação aqui na Batalha do Rock. Quem mais tá por aqui, ó? Bom dia, Babu Lindão. Ouvindo a Kiss entre um atendimento e outro, a Luciana da Vila Matilde, que é psicopedagoga, meu voto vai para o YouTube. Luciana, um beijo, obrigado pela participação aqui na batalha. A primeira acabou.

0: Aquele Maciel que eu falei que era do DDD 81, ele tá lá em Porto de Galinha. E ele falou assim: o meu voto é no Inex. Ixi. Grande abraço pra você, meu irmão. Obrigado pela participação aqui na Batalha do Rock. Como sempre, agora, todos os dias, a segunda batalha pertence a vocês. E hoje vai pra Betim, em Minas Gerais, quem sugeriu a batalha. O Maurílio Assis, de Betim, em Minas Gerais, ele sugeriu a BCP, a Batalha do Coração Partido. Entre as bandas Buzzcocks fazendo Ever Fall in Love. Ou você prefere Joy Division com Love Will Tear Us Apart. Que isso apavorou, Maurílio? Você prefere Buzzcocks fazendo Ever Fall in Love? Prefere o Joy Division fazendo Love Will Tear Us Apart? O telefone, repetindo, 998874343. Vocês mandam muito bem nas batalhas. Teve alguém aqui, o Fábio da Vila Olímpia já votou, falou que vai de Buzzcocks. Já Ana Maria, a Condessa do Ipiranga, escolheu Joy Division. E você? Buzzcocks? Ou Joy Division? Manda mensagem, porque agora a gente vai escutar a banda vencedora da primeira batalha do dia.
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0: 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Olha só, uma virada espetacular na primeira batalha.

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8: Batalha do Rock pegando a segunda, sempre sugerida por vocês. Hoje veio lá de Betim, o Maurílio, lá de Minas Gerais. E ele falou assim, obrigado demais por tocar em minha batalha. Maurílio, aproveita, por favor, avisa seus primos, sua família toda, seus amigos em Betim, pra colocarem um aplicativo da Kiss. Aplicativo você pode escutar em qualquer lugar. Eu acho que você tá escutando pelo aplicativo, né, Maurílio? 11 horas e 42 minutos, rolando a batalha do rock entre Buzzcocks e Joy Division. A Laura Cata Preta, minha amiga, com quem tive o prazer de trabalhar já... Ela falou, não vamos ouvir Joy Division a essa hora do dia. Laura tá com medo de suscitar bad trips. Ela falou, vou de Buzzcocks. Um beijo pra você, Laura. Obrigado pela participação. O Fábio Tonchaca tá por aqui e falou, nessa batalha eu escolho Joy Division, pós-punk de classe. Ouvindo a Kiss em casa, no bairro Jaraguá, ao lado da minha querida esposa Tininha. O Fábio Tonchaca e a Tininha. Um beijo pro casal, obrigado pela participação na Batalha do Rock. Teve alguém aqui, deixa eu ver quem foi. A Veridiana Lucena falou assim, Babu, Batalha do Coração Partido. É, esse foi o nome que o Maurílio deu pra batalha? Ela deu risada e falou, Joy Division na veia. A batalha é essa daqui, ó, presta atenção.
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8: 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Duas bandas classe A, a primeira. Buzzcocks. Buzzcocks. Ever Fall in Love. A segunda banda, Joy Division com Love Will Tear Us Apart. De novo, você prefere a banda 1, o Buzzcocks, fazendo Ever Falling in Love? Ou Joy Division com Love Will Tear Us Apart? O telefone é 998874343. O Said, lá de Itaquera. Meu voto é no Joy Division, mas poderia... Ele tinha ideia de outra batalha. Obrigado, viu? Said de Itaquera participou aqui da Batalha do Rock. Olha aqui, ó. Obrigado demais, meu amigo Davidson, que me indicou essa rádio. Que legal isso. Obrigado, Davidson, indicou aí pro Maurílio. Obrigado, viu? Teve alguém aqui, ó, então isso que é legal, ó, a batalha é bacana por causa disso também. A Gi do Planalto Paulista falou assim: Babu, nem sei que banda é essa, Buzz o quê? E ela falou: Joy Division não tem pra ninguém. Ela foi meio debochada. Mas uma banda incrível também, o Buzzcocks, Gi. Buzzcocks fazendo Ever Fall in Love. A banda 2, Joy Division, Love Will Tear Us Apart. O telefone é 998874343. Ó quem chegou aqui, magrelinho Richard Ashcraft e seu The Verve com Bittersweet Symphony.

0: Katrina and the Waves aqui na Kiss, fazendo Walking on Sunshine. 11 horas e 53, acabou a segunda batalha. Essa, Boquinha, essa batalha foi a seguinte. Teve o cara que fez a batalha, o Maurílio. Ele sugeriu que colocasse o nome do Batalha do Coração Partido. Porque era Buzzcocks com Ever Falling in Love e Joy Division com Love Will Tear Us Apart. Nossa. Foi difícil, duas bandas de 76 inglesas. É, foi difícil essa batalha. Quer ver aqui, ó? Deixa eu ver, ó. Fala, Babu, bom dia pra mim, banda 1. Melico, olha o Melico, achei que era o Melito que tava mandando mensagem. Quem mais? O Robson de Curitiba falou assim, ó: minha primeira participação por aqui na rádio, já tem um tempo que tô ouvindo a rádio, que é muito boa. Curitiba tá chegando, né? Todos os dias que tem bom. Gente chegando de
1: São
0: Curitiba.
1: Todos muito bem-vindos na Escolinha do Rock, também a criançada de Curitiba participa pra caramba.
0: A Ana Lúcia falou assim, ó: essa é pra escutar em som alto em plena quarta-feira, eu escolho o Joy Division. 11 horas e 54 minutos, dá tempo ainda de concorrer à camiseta. 998874343. Manda mensagem com o nome completo e o RG, já tá concorrendo.
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0: 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Não teve jeito pro Buzzcocks, deu Joy Division. Love Will Tear Us Apart.

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1: Joy Division levou a batalha contra o Buzzcocks. 11 horas e 58 minutos e quem levou a camiseta, deixa eu ver aqui. Cadê mensagem de Akil Takano? Álvaro de Freitas, final do RG 6814. Álvaro de Freitas, Avenida Paulista, número 2200, 15º andar, tá bom, meu irmão? Obrigado pela participação de todos. Amanhã tem mais batalha a partir das 11 horas da manhã aqui na Kiss. Vocês já perceberam, boquinha de cantor já tá por aqui, a gente vai começar. É, vai começar.
2: Tá
1: daqui
2: bom.
1: A pouquinho, depois do break.
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1: Oi, oi, meu amor! Isso! Começou, ai, ai, ai.
2: Eu tô tentando inventar bordões pra começar o programa. Ai. Já tem pro final. É. Pro final já tem. O nosso boss, ele inventou um pra mim. É. Vou falar só no final, surpresa. Eu gostei desse. Oi, oi, meu amor, e eu sou Bruno. Nossa Senhora.
1: Meu amor?
2: É para rimar com oi. Tá bom. Eu sou Bruno Suter, tá começando mais um Bem Que Se Quis, falando diretamente dos estúdios da Avenida Paulista aqui 2200 em São Paulo, Brasil. Isso. Até porque agora a gente fala pro mundo inteiro através dos nossos aplicativos pela internet.
1: Demais, né? Isso, né?
2: A rede também que temos aqui em São Paulo e vários estados do Brasil, rede nova em Curitiba também. Qual que é o dial, Babu?
1: O dial em Curitiba é 93.3.
2: Exatamente.
1: Em Brasília, 106.7. Rio, tem no Rio.
2: No Rio.
1: 92.9. Ribeirão Preto, 105.3. Aí tem Campinas, 107.9. Litoral, 100.3.
2: Tá vendo? Essa rede tem muito peixe. Meu Deus, hoje eu tô impossível, hein?
1: Que ideia de ter.
2: Hoje eu tô daqui, ó. Daqui.
1: Da onde?
2: Daqui a pouco tem a Escolinha do Rock. A criançada vai salvar a gente com suas músicas preferidas no 11 998 87 4343. Crianças de 0 a 14 anos, tá?
1: É, zero mesmo.
2: Zero mesmo, né? Criança que não fez nem 3 meses já mandou mensagem aqui.
1: É.
2: O pai e a mamãe, eles acabam adivinhando o que o filho quer, né? Ninguém sabe melhor que o filho quer do que o pai e a mãe, né? Então isso. É isso. Hoje é quarta?
1: Quarta-feira.
2: Sua feijoada estará recheada com a nossa farofa.
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2: Essa farofa é das farofas mais recentes, anos 2000 pra frente, é o Santa Cruz com o Aiming High.
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0: Tô tentando fazer a pantera, cara. Só que a minha pantera tá um pouco doente. Daqui a pouco.
1: Só que os barulhos que eu tava falando era dessa pantera que cantou aí agora, David, que ele fica na música, né?
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0: É meio Elvis, né? Ele é meio Elvis da farofa.
1: Ele sabe como encaixar a voz.
0: É verdade. É. Aqui, ó. Daqui a pouco começa a escolinha do rock. A criançada pede música aqui no 11998874343. Pode vir, criançada, que tá um sol bom, mas a criançada quer ficar lá no pátio, né?
1: É.
0: Aí já vai tocar o sinal, volta pra sala.
1: É.
0: Agora a gente vai com Steel Panther, Death to All But Metal.

0: Nossa, isso é muito farofa, cara. É o TNT com 10,000 Lovers in One. E antes a gente ouviu Steel Panther com Death to All But Metal. Ó, a gente vai pro nosso primeiro intervalo. Daqui a pouco tem a Escolinha do Rock. Fica com a gente.
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11: Meio-dia e 21, tá na hora do Escolinha do... Cadê o Boquinha de Cantor? Tá na hora da Escolinha do Rock.
12: Eu tava ali falando com o Aquil e com o Boss, desculpa.
11: Vai começar a Escolinha já, então.
12: Bora.
1: Escolinha do Rock. Nessa escola, as crianças é que dão aula.
12: Vamos lá, criançada, pedir suas músicas favoritas aqui no Bem Que Se Quis.
11: Vamos começar aqui, ó. Primeiro aluno na sala de aula.
13: Fala, Bruno Suter.
12: Oi.
13: Oi, Babu Bahia.
12: Oi.
13: Eu sou a Elô de São Miguel Paulista. Eu tenho 10 anos. E hoje eu queria que vocês tocassem Elvis Presley, Can't Help Fall in Love. Porque eu vou pensar nela na hora da prova.
12: Ah.
13: E não deixe o rock sair de você.
0: Caramba, cara. Você essa viu? Música é maravilhosa. Eu adoro essa música. Tem um disco do Elvis que foi gravado ao vivo no Madison Square Garden.
12: É.
0: Que, cara, tem uma versão muito legal dessa música. E vamos lá. Can't Help Falling in Love.
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1: Cara, essa versão é maravilhosa, cara. O Elvis estava no auge, cara. Tu viu, ele mandou aquele final, tenorzão? Meu Deus, cara, sensacional.
2: É no Madison Square Garden, você falou, né?
1: Esse é.
2: Ah, legal.
1: Foi um pouquinho antes dele fazer aquela sequência
2: de Las Vegas.
1: Em Las Vegas, é.
3: Fala, galera, aqui é o Jack de Curitiba. Ué. E quem? Quem que tá comigo aqui? Ei, é o Leo? Você queria pedir uma musiquinha hoje? Qual música você vai querer? A música do... Mas qual é a música do... Rolling Stones? Aquela que é... Valeu, galera! Um abraço!

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1: 3 meses de idade pedindo Stones, Bruno.
2: Tá vendo?
1: Aqui, caramba. Tem mais alunos aqui agora, ó.
2: Vamos ver.
3: Oi, tio Babu, oi, tio Bruno, meu nome é Valentina, tenho 9 anos, sou de BC, Balneário Camboriú, tenho 9 anos. Queria pedir um Duran Duran, pode ser qualquer uma, pro meu pai e pra minha mãe. Eu mando um beijão, não deixar que sair de você nunca!
2: Ah, que legal. A gente vai tocar então a música do Duran Duran, do 007, Na Mira dos Assassinos.

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1: Meu nome é Maite, eu tenho 10 anos, eu queria ouvir uma música que eu nunca ouvi. Passar aí. Oco, pocos, foco.
2: Mentira.
1: Não deixe o rock sair de você.
2: Você já viu a versão da Fafá de Belém ao vivo tocando Ocos Pocos?
3: Cara, não, você acredita?
2: Você, assim que acabar o programa, ou em algum outro horário, você coloca no YouTube Ocos Pocos Fafá de Belém. É maravilhoso, cara. Fafá de Belém cantando. Maravilhoso.

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1: Que escolinha, hein?
2: Ah. Eu tava boladão aqui ouvindo a música, cara. Que maravilhoso, cara.
1: Fazendo air drum aqui.
2: Meu Deus, cara. Essa música, cara, o Focus é uma banda maravilhosa, cara.
1: Essa criançada tá cada dia melhor na escolinha. Surpreende a gente todo dia.
2: Ó, a gente vai pro intervalo. Daqui a pouco tem um Happy Birthday to Rock. Muitos aniversários importantíssimos. Já voltamos.
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6: Hoje tá chique.
7: Tá muito, hein? O Gillan nasceu nesse dia em 1945.
6: Olha só.
7: John Deacon do Queen em 51.
6: Caramba.
7: E Joey Tempest do Europe em 63.
6: Meu Deus, cara, que sequência, hein?
7: É.
6: Caramba, ó. Então a gente vai fazer homenagens a John Deacon, Joey Tempest e Ian Gillan. Primeiro é o Queen com Another One Bites the Dust. Depois a gente vai com o Rock the Night com Europe. E fechando, pra sair do lugar comum, não vou tocar de Purple. Eu vou tocar Black Sabbath com o Gillan fazendo um show com Born Again.

0: Com Born Again a gente fecha o aniversário desse cara incrível, Ian Gillan, e tantos aniversariantes. Joe Tempest, quem mais fez?
1: John Deacon,
0: que beleza. Eu vou encerrar com uma ideia que Boas Evaldo Vasconcelos falou. Daqui a pouco tem Dani Mel, tá aqui com a gente já no Conexão Rock, mas o Boas falou: faz esse bordão que vai ser sucesso. Tchau, tchau, foi legal.
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almoço, voltando pro almoço, do almoço no home office, buscando filho na escola, levando filho na escola. Seja muito bem-vindo, seja muito bem-vinda. Eu sou Dani Mel, Dani Honey. Tá começando o nosso Conexão Rock com histórias, curiosidades. Claro, sua participação, que é sempre muito importante, muito bem-vinda no nosso WhatsApp. Se você ainda não tem, já salva. 119-9887-4343. Enquete do dia, hoje, dia 19 de agosto, é dia da fotografia. Eu quero saber o seguinte: você tem porta retrato em casa com foto de alguém? Ou no seu telefone, família, filho, ídolos, ou do seu pet, de repente? E mais ainda, você tem ou tinha pôster com alguém de alguém famoso na parede do seu quarto? Eu vou entregar muito a idade. Eu tinha pôster do Menudo, gente. Eu gostava do Rick Martin e tinha um pôster do Paulo Ricardo que eu ficava tirando foto assim, tipo selfie, pra parecer que eu tava junto com ele, sabe? Conta pra mim. Todo mundo que participar tá concorrendo a uma camiseta lindona da Kiss, mais conhecida como nosso manto sagrado. Fechou? Valendo!

0: 25 anos sem deixar o rock sair de você. Você tá na Kiss, bebê. A gente ouviu Aerosmith com Girls of Summer. Teve também Bush com Machine Head. Agora, 1h13, enquete do dia. Hoje é o dia da fotografia. Eu quero saber que se você tem foto em casa, porta-retrato com alguém de família, ou se você tinha pôster, tem pôster de alguém na parede do seu quarto? Eu falei, né, que eu tinha do Paulo Ricardo, do Menudo, enfim, entreguei muito a idade. E as respostas de vocês estão muito legais. Muitas mensagens chegando aqui. Dani, a Fernanda de Guarulhos, cara, eu tinha do Face No More, parede, porta, teto. A gente era assim, né? Danny Honey, eu, aqui outra pessoa, Face No More, Black Sabbath e Iron Maiden. Rogério René de São Bernardo. Dani, boa tarde. Eu tinha pôster do Bon Jovi na adolescência, ele era gato demais e ainda é. A Vanessa Sagrilo de Arthur Alvim. É, tem gente que é que nem vinho, né? Vai envelhecendo, só melhora. Dani, boa tarde. Eu tinha pôster do Alice Cooper, do Skid Row, do Chili Peppers e do Offspring. É do Aparecido Lopes da Silva. Beijo, querido. Obrigada pela mensagem. Dani, boa tarde. Eu tinha pôster da Luciana Vendramini. Olha, ó, quinta série, na parte interna da porta do guarda-roupa. Faz tempo, bom fim de semana. Do Lourenço de Cotia. Beijo, Lourenço. Obrigada pela mensagem. Dani, fala comigo, fala comigo, fala comigo, Dani Honey, tô falando. Meu pôster entrega a idade. Madonna era a musa da época. É, mande esse manto sagrado aqui pra Curitiba, Paraná. Tá concorrendo. É, ele fala, estamos aqui curtindo a Kiss FM de Curitiba, não deixando o rock sair de nós, do Alexandre Guinosa. Alexandre, um beijo pra você, pra toda a galera de Curitiba em 93.3 curtindo a Kiss FM. Beijão pra vocês, tá? Obrigada pela mensagem. Tá concorrendo aqui ao nosso manto sagrado. Quem mais tá por aqui? Eu vou colocar áudios no ar. Peraí. Aqui, ó, deixa eu ler essa mensagem legal. Danny Honey é Cristina de Cotia. Eu vou entregar a minha idade aqui. Eu tenho pôster da Janis Joplin até hoje. Vou completar 58 anos. Porta-retrato das minhas filhas, do meu pai falecido, foto dele com a minha mãe e dos meus gatos. E ela mandou um pôster aqui da Janis Joplin. Que fofa. Beijo, Cris. Obrigada, viu, pela mensagem. Vamos aos áudios de vocês, que tem muita coisa legal chegando. Bora.
1: Boa tarde, Danny Honey. Que é o Marcelo Vidigal, de Ferraz de Vasconcelos.
0: Oi.
1: Ele, tatuador. Tô até aqui esperando o cliente aqui, que já vão lançar uma tatu nervosa nele.
0: Boa.
1: Bom, na minha adolescência, o meu quarto, você não via a parede. Era cheia de pôster, de banda. Metallica, Iron Maiden, Guns N' Roses, Skid Row. Aí tinha das revistas de Easy Riders, de Harley Davidson. Nossa, era... Vixe, não dava pra ver a parede. Schwarzenegger com os filmes, Stallone, Rambo. Nossa, era isso aí. Um abração e não deixe o rock sair de você.
0: Nunca, jamais.
2: Salve, Danny Honey, tudo bem? Aqui é o Pim de Nova Odessa. No meu quarto, na minha época de adolescente, tinha pôster do Rush, tinha pôster do Led Zeppelin, um pôster muito bacana do Ozzy Osbourne, inclusive ele tava vestido de monstro. Uma vez meu pai tomou um susto, rasgou o pôster, mas meu quarto era todo decorado, com pôster e com um monte de tranqueirada. Não deixa o rock sair de você, Kiss FM, beijo!

0: 25 anos sem deixar o rock sair de você. Você tá na Kiss, a gente ouviu o Def Leppard com Put Some Sugar On Me. Bom, né? Coloque assim um pouco de açúcar em mim. Bom, ó, 1h20 agora, enquete do dia. Hoje é dia da fotografia. Quero saber se você tem fotos em casa ou se você tinha pôster na parede do quarto. Tem muita mensagem legal chegando. O Gilmar Pedro Ribeiro falou: Dani, eu tinha um pôster do Raul Seixas. Hoje uma raridade, se arrependimento matasse. Ah, é verdade. Beijo pra você, Gilmar. Obrigada pela mensagem. Dani, muito boa tarde. Te ouço sempre, adoro seu programa. Essa é a minha primeira vez com você. Opa, espero que leia, tô lendo. Nunca tive pôster, mas tenho duas capas recortadas de uma revista dos anos 2000, de uma propaganda de joias famosa. Na capa, a maior joia, a lindíssima Carolina Ferraz, minha musa. Uia, ele ainda fala, minha esposa sabe disso, hein? É do Diogo Vieira da Silva, de São Miguel Paulista. Beijo, Diogo, obrigada pela mensagem. E beijo pra sua esposa também, tá? Beijo pra Carolina Ferraz, né? Vai que ela esteja ouvindo a gente. Dani, é a Jana que fala isso. Eu também tinha foto do menudo. Hoje tenho foto do nosso bebê Enzo. Ele tinha 3 anos quando foi adotado. Nosso maior amor. Hoje ele tem 7. Que lindo! É da Janaína, da Vila Carrão. Beijo, Jana, pra você e pro Enzo. Beijão. Obrigada pela mensagem, tá? Dani Fofa. Eu tinha um pôster maravilhoso do Duran Duran, sou super fã do John Taylor. Olha eu entregando a idade. Alessandra de Santo André. Beijo, linda. Obrigada pela mensagem. Dani, nos anos 80 eu comprava a revista Pôster da Editora 3 e pregava na parede. Hoje tem um porta-retrato no quarto e foto do meu neto na carteira. Ah, que legal. É o Velber Barberini de Santo André. Beijo, Velber. Peraí, gente, já volto com mais.
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25 anos sem deixar o rock sair de você. Você tá na Kiss. Eu quase não entrei no ar, que eu tô dando tanta risada com as mensagens de vocês. A gente ouviu Blur com Song 2, antes teve Hootie and the Blowfish, Only Wanna Be With You. Agora, 1h31, gente, pra você que chegou agora, enquete do dia, hoje é dia da fotografia. Quero saber se você tem fotos em casa, né, porta-retratos com entes queridos, entes foi bom. E se você tem ou tinha pôster na parede do seu quarto, Danny Honey, olha a mensagem que eu tava lendo. Eu tenho um pôster que, olhando hoje, parece saído de um filme de terror anos 80. Eu com 8 anos de idade sentado no colo do Bozo. Cara, isso é uma raridade. De quem é essa mensagem? É do Ricardo da Moca. Beijo, Ricardo. Adorei. Obrigada pela mensagem. Tinha que fazer um pôster, mas é muito antológico. Aqui, quem mais? Dani, querida, eu tinha apenas um e era do Bruce Springsteen, maravilhoso, nosso famoso boss, é da Andréa Sola. Andréa, me aguarde que você vai ver, daqui a pouquinho eu vou tocar o Bruce. Beijo. Dani, olha aí como ficou o meu escritório. Aí ele mandou aqui uma foto, tem AC/DC, tem Iron Maiden, quem mais tá aqui? Metallica, de quem é essa mensagem? Deixa eu ver, que às vezes vocês não colocam, do Elinho Gianotti. Beijo, Elinho, obrigada pela mensagem. Adorei, aí sim. Bom dia, Dani, boa tarde. Eu e minha irmã tínhamos um quarto que parecia uma borracharia, de tantos pôsteres de tantas bandas diferentes, mas o mais engraçado foi um pôster do Iron Maiden onde todos eles estavam de cueca. Meu pai detestou. A Priscila do Imirim, beijo, Pri. Meu irmão tinha um pôster do Chili Peppers, que eles também estavam todos pelados, só com a meia lá. Vocês lembram desse pôster? Ficou um tempão na parede e era do quarto do meu irmão, ele adorava. Bom, tá, próxima mensagem. Beijo.

Pri, obrigada pela mensagem. Dani, tudo bem? Eu tinha do Bon Jovi e do Tom Cruise, mas aqui ainda temos o rei de todos, o melhor. Andréia e Marcos, do São Bernardo do Campo. Nossa, eles mandaram uma foto do rei, né? Um quadro do Elvis lindão aqui na parede da sala, do escritório, sei lá. Adorei, beijão pra vocês. Dani, é a Micaela de Itaquera. Eu tinha um pôster do Peter Frampton, um do Menudo... Um só do Rob Rosa, que era do Menudo, e um do Lobão e Seus Ronaldos. Adorei. É, a gente era assim na adolescência, eclética mesmo. Obrigada, linda, pela mensagem. Beijão pra você. Já, já, eu leio mais, eu falo mais. Por quê, gente? Porque como eu falei, agora a gente vai ouvir um som do Bruce Springsteen, um mega hit, na verdade, lançado em 84. Essa música, gente, foi escrita de última hora, sob pressão do produtor do Bruce, produtor empresário dele na época. Vocês acreditam? Depois de ele compor todas as músicas pro disco, pro Born in the USA, ele foi pressionado a escrever um hit comercial. O empresário dele achava que o álbum tava bom, mas faltava alguma coisa. E o Bruce tinha se dedicado de corpo e alma há mais de 2 anos. E aí, para esse produtor dele, parecia que não era suficiente. Ele chamava John Landau, esse produtor. E ele achava que faltava um grande hit, assim. Aí o Bruce, né, tava frustrado e tava irritado. Ele foi para casa e escreveu essa letra e a melodia durante a madrugada. Bravo! O que aconteceu? Resultou num dos maiores sucessos da carreira do Bruce Springsteen. Essa música ficou 4 semanas no segundo lugar da Billboard Hot 100. Impulsionou Born in the USA a se tornar o maior disco, o disco mais vendido de toda a carreira do Bruce Springsteen. Os versos dessa música, gente, falam sobre o desejo urgente de mudança, de se conectar com algo real e de escapar da estagnação da vida cotidiana. A metáfora para dançar no escuro significa agir e tentar ser feliz, mesmo sem nenhuma garantia do que o futuro reserva. Alguém aí se identificou? Tem que começar. Entenderam? Dançando no escuro? É sobre isso. Dancing in the dark. Vai, boss!

0: O nome dele é Springsteen, Bruce Springsteen. A gente ouviu Dancing in the Dark nesta tarde de sol aqui na Kiss, nessa quarta-feira. Demais, né? Gente, deixa eu falar uma coisa pra vocês. Você já imaginou se cantar com seu ídolo? Então, cara, Bruce Springsteen cantou com ninguém mais, ninguém menos que o Chuck Berry em setembro de 95, durante o Concert for the Rock and Roll no Hall of Fame. Foi em Cleveland, em Ohio. Eles cantaram uma versão incrível de Johnny B. Goode. Eu achei esse vídeo. O Bruce Springsteen tá novinho, lindo, de cavanhaque. O Chuck Berry foi um grande ídolo e uma das maiores inspirações musicais, né, pro Bruce Springsteen. Na ocasião, Chuck Berry tava com 68 anos. Aí ele subiu no palco pra tocar o Johnny B. Goode. Ele tá de branco, com a guitarra vermelha. E ele fez, sabe o Duck Walk? Aquele passo que você anda, assim, dando pulinho pra frente com a guitarra? Que ele inventou, né? Que o Angus Young, inclusive, eternizou e faz até hoje. Então, é muito legal. Eu peguei esse momento memorável, postei lá no meu Insta pra vocês verem. É muito legal você ver Bruce Springsteen e Chuck Berry. E vai lá ver e depois você me conta o que você achou, tá? Tá no arroba DaniMelW. Peraí que eu já volto.
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0: Não deixe o rock sair de você, nunca jamais. Você tá na Kiss, a gente já viu Kiss FM, tá? A gente ouviu Volbeat com Dagen 4, antes teve Live com Heaven. Agora faltam 9 para as 2. Você que chegou agora, hoje é dia da fotografia. Gente, essa enquete tá bombando muito. Eu perguntei se você tem fotos, né, em porta-retratos na sua casa, né, no seu escritório, de entes queridos. E se você tinha algum pôster de alguma banda que você gostava muito na parede de casa. Cara, cada mensagem legal, ó. Salve, Dani, aqui é o Dids do Arthur Alvim. Arthur Alvim. Eu ainda tenho, não um pôster, mas uma bandeira com a cara do Jim Morrison e a levo pra tudo quanto é lugar. Serve como canga de praia, piqueniques e shows ao ar livre. Que legal. Aqui é Dorzeiro na veia. Hoje meu espacinho especial é repleto de pôsteres dos meus projetos culturais e audiovisuais. E sim, sou das antigas e revelo as fotos dos momentos especiais. Então, gente, vocês lembram da fotótica? A gente é dessa época, né? Filme, que a gente não via na hora. Beijo pra você, Dids. Ó, vou te falar que você não tá sozinho, porque eu tenho uma bandeira do Bon Jovi, quando ele tinha cabelão com permanente amarrada na escada da minha casa. Pronto, falei, saí correndo. Beijão pra você. Dani do meu coração, eu não tinha pôster nas paredes porque eu dividi o quarto com meus irmãos e eles eram pagodeiros e não queriam saber de rock por lá. Mas eu tinha um amigo, olha ele entregando o amigo, Everton França, que tinha um do Axl Rose no quarto dele. Mas o estranho, Dani, é que esse pôster ficava exatamente do lado da cama dele e nem mais. Que isso? Na imagem dava pra ver um volume na microsunga que o Axl usava. Eu mantinha distância por segurança do Astor Veloso. Beijo, querido. Obrigada pela mensagem, Astor. Dani, boa tarde. Seu sorriso é um charme grata? Eu tinha um pôster do Ed, do Iron Maiden, muito medonho. Minha mãe sempre reclamava. É do Ney de Perdizes. Beijo, Ney. É, as mães não iam entender, né, o que era o significado do Ed pra gente. Dani, aqui é a Ana de São Paulo. Eu tinha do Sebastian Bach e do Mike do Faith No More, Mike Patton, além de outro do New Kids on the Block. É, New Kids on the Block, acho que é uma geração depois do Menudo, né? Ana, beijo, obrigada pela mensagem. Boa tarde, Dani. Tinha pôster do Ozzy, do Metallica, do AC/DC. Pronto, começou a quinta série. Mas os preferidos eram da Tiazinha e da Feiticeira. É do André Ribeiro, de Santo André. Vou falar, tava demorando pra começar a quinta série, né? Vamos para os áudios de vocês. Vamos ver o que vocês estão dizendo aqui.
1: Boa tarde, Dani.
0: Oi.
1: Tudo bem? Aqui é o professor Tarcísio, de Pirituba. Então, eu tinha no meu quarto um quadrinho do John Lennon com a música do Imagine, né? Traduzida. Eu adorava o John, né? Então eu tinha esse quadrinho.
0: Legal, obrigada. Um beijo pra você, Tarcísio.
2: Fala, Dani, tudo bem?
0: Tudo.
2: Lopes, colega seu, radialista aqui de Serra Negra, São Paulo. Eu quase tive um AVC agora. Eu entrei no carro, vi que você começou a falar. Aí eu pensei, falei assim, nossa, eu fosse participar, eu falaria que eu tinha o pôster da Luciana Vendramini dentro do meu guarda-roupa. Aí você falou, o cara falou exatamente a mesma coisa. Falei, peraí, eu não mandei esse... Falei, nossa, que coincidência.
0: Você vê
2: que, né? Entrega a idade também, mas não me arrependo de nada. Um beijo, não deixa o rock sair de você nunca. Valeu.
0: Beijo.
3: Boa tarde, Dani Honey. Salve, nação roqueira. Dani, quando eu ia na casa das minhas amigas de escola, nos quartos só tinha Bon Jovi. Agora no meu, desculpa, mas eu não tinha, eu só tinha das Playboy. Vera Fischer e Claudio Hahn. Kiss FM. É isso aí. 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

0: quantas vezes, diz a lenda, sabe quantas vezes tem a palavra rock nessa música do Twisted Sister, I Wanna Rock? Tipo 59. Próxima vez a gente conta e vê se é isso mesmo, tá? Ó, gente, eu vou pro break, já já eu volto com mais enquete e mais rock and roll. E na enquete de hoje eu quero saber, hoje é dia da fotografia, se você tem fotos, né, na sua casa, nos porta-retratos, e se você tem pôster de alguém, tá? 11 998874343. Todo mundo que mandar mensagem tá concorrendo a uma camiseta da Kiss, mais conhecida como nosso manto sagrado. Manda nome e manda RG. Fechou? Já volto, peraí.
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2: É, 25 anos sem deixar o rock sair de você. Aí, Danny Honey. Esqueci de pôr a trilha. Gente, a gente ouviu Oasis com Roll With It. Antes teve NXS com Suicide Blonde. Agora 2h10. Cara, essa enquete tá muito legal. Hoje é dia da fotografia. Eu perguntei se você tem fotos, né? Em porta-retratos na sua casa. Ou se você tem ou tinha pôster de alguém. Cada mensagem legal. Dani, boa tarde. Adoro suas enquetes. Tô sempre ligado aqui no trabalho. Quando eu morava na minha mãe, eu tinha 4 posters no quarto. 2 do The Cure, 1 da Sux, Siouxsie and the Banshees e 1 da Madonna. Havia 2 que ficavam na porta do quarto que só via quando fechava a porta. Um da Luciana Vendramini e um da Magda Kotroff. Lembro como se fosse hoje, é do Ronaldo de Oliveira de Campinas. Beijo, Ronaldo, obrigada pela mensagem. O Bruno Suter falou, posso falar da Magda Kotroff? Vocês, hein? Vou falar, cada mensagem legal. Dani, sua maravilhosa, não só tinha na adolescência, como ainda tenho de alguns dos meus ídolos, como você pode ver nos quadros. É da Pri Franzé de Jundiaí. Olha que fofa, ela mandou uma foto, eu tô vendo aqui, do Bowie, tem da Amy Winehouse, tem do Elvis, tem do Michael Jackson. Que legal, Pri, querida, beijo, obrigada pela mensagem, tá? Aqui, mais mensagens, espera aí que a Dani se perde, porque é muita coisa, cadê? Oi, Dani! Calma aí. Eu tinha pôster do Menudo, do Bon Jovi. E na fase já adulta, eu tirei uma foto escondida do Clemente Nascimento. Sou enfermeira e um belo dia olhei pra poltrona do lado e ele tava lá pleno, uma lenda na minha frente. Ah, o Clemente, ele é muito gente boa. Aí ela fala, não resisti, tirei uma foto escondida e depois, na maior cara de pau, fui lá tietar o cara. Ele é maravilhoso. Aquele dia foi inesquecível pra mim. O cara que cantou na minha adolescência na minha frente. Queria muito ganhar um manto sagrado, visto o P tá concorrendo. A Patrícia, de Ermelino Matarazzo. Beijo, Patrícia. Obrigada pela mensagem. E o que eu vou dizer do Clemens, né? Gente finíssima. Vamos para os áudios de vocês. Espera aí, que tá chegando muito áudio também. Vamos para os áudios de vocês. Bora.
3: Fala, Dani. Fala, nação. Mariane do Ipiranga aqui. Bom, eu tinha do Menudo, sim, colado no meu quarto. E depois, gente, eu fui colocar um do Márcio Garcia. Uia! Olha isso. E depois eu tive, claro, do Bon Jovi também cabeludo e do Ramones. E aí, acabou. Cresci, casei e os posters ficaram. Valeu, nação. Não deixe o rock sair de você. 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
2: Beijo.
4: Fala, Dani. Alex Lacerda de Brasília, beleza?
2: Beleza.
4: Cara, meu quarto tinha muita coisa do Elvis, assim. Eu sempre fui muito fã do Elvis. Aí eu e meu irmão, a gente dividiu o quarto, então tinha coisa de Elvis. Tinha Legião, né? Barão, tinha as bandas U2, tinha muita coisa do U2 também. Meu irmão tinha uns negócios de skate lá e algumas bandas de rock também. Mas já na minha carteira, ria se puder, eu tinha foto da Olivia Newton-John, Farrah Fawcett, Priscilla Presley e da Jacqueline Smith. Achava as quatro, assim, as mulheres mais gatas do planeta. Forte abraço, fica com Deus e não deixe o rock sair de você.
2: Boa,
4: nunca.
2: Beijo, mais uma, vai.
5: Oi, Dani, aqui é a Evelane de São Caetano do Sul. Cara, eu tô ouvindo você aqui, lembrando. Eu tinha um pôster dos Nelson. Você lembra dos Nelson? Aqueles cabeludo loiro?
2: Lembro!
5: Gêmeos?
2: Lembro!
5: Sabe Deus agora em que mundo vivem? É, eu era alucinada por eles. Um beijo.
2: Continuam fazendo música, cortaram o cabelo e continuam gatos. Vai lá procurar que você vai ver. Beijão!

0: 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A gente ouviu You Two and Green Day, The Saints Are Coming. Antes teve Foghat com Slow Ride. Agora 2h20, pra você que chegou agora, enquete do dia. Hoje, dia 19 de agosto, é dia da fotografia. Quero saber se você tem fotos na sua casa em porta-retratos, ou se você tinha posters de alguém nas paredes do seu quarto, do seu armário. Já eu leio mais mensagens. Todo mundo que mandar mensagem tá concorrendo a uma camiseta da Kiss, mais conhecida como nosso manto sagrado. Pera aí, já volto.
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A gente ouviu Living Color com Cult of Personality. Antes teve Travis com Sync. Agora 2h33. Para você que chegou agora, a enquete do dia é o seguinte. Hoje é dia da fotografia. Quero saber se você tem, se você tinha algum pôster no seu quarto. Se você tem fotos na sua casa. Olha, peraí. Danny Honeyboa, peraí que tá chegando muita coisa. Dani Mel se perdeu aqui. Peraí. Dani, eu tinha um pôster no meu quarto do disco Thriller do Michael Jackson. Eu sempre fui muito fã. Quem falou isso foi a Vera de São Paulo. Beijo, Vera. Obrigada pela mensagem. Dani, eu tive pôsteres do Antônio Bandeira e do Prince. Quem falou isso foi a Luzia Cristiane. Beijo, Luzia. Obrigada pela mensagem. Dani, Mando parabéns para os colegas fotógrafos. Aldo do Lopes é fotógrafo de Serra Negra, São Paulo. Beijo, Dudu. Parabéns para todos os fotógrafos de São Paulo, do Brasil e do mundo. Ó, já leio mais mensagens de vocês, gente, porque agora a gente vai ouvir um clássico dos Beatles, lançado em março de 1970. Foi faixa título do último álbum da banda. Essa música atingiu o topo das paradas.

E ela se consolidou como uma das baladas mais famosas do rock. É uma composição do Sir Paul McCartney. E ela foi escrita e gravada durante as sessões do álbum Get Back, que virou o Let It Be, num dos períodos mais difíceis da banda, né? Foi pouco antes da separação oficial dos Beatles. Por conta destes dias conturbados, o Paul McCartney, ele sonhou com a mãe dele, Mary Patricia McCartney. Ela tinha morrido de câncer quando ele tinha 14 anos. E no sonho, ela trazia palavras de conforto pro Paul, que inspiraram a letra dessa música. Especialmente na frase Mother Mary comes to me, Mãe Maria vem a mim, ela tava tranquilizando ele, falando palavras positivas, falando que tudo ia ficar bem. Aí ele acordou e escreveu a música. Simples assim. Virou um hino de paz e aceitação e paciência, que tudo vai rolar na hora certa. A figura materna trouxe conforto, dizendo tipo, deixa rolar que vai ficar tudo bem, meu filho. Inclusive, em 1970, gente, quando essa música foi lançada, muita gente interpretou ela como um recado sobre a separação da banda, e teve uma outra galera que interpretou como uma coisa religiosa, por causa do verso Mother Mary, em inglês, parece a mãe de Jesus, né? Maria. Olha o que o Paul falou sobre isso. Ele falou assim, abre aspas, eu tô muito feliz se as pessoas quiserem usá-la para reforçar a fé. Eu não tenho problemas com isso. Eu acho que é ótimo ter fé de qualquer tipo. É lindo, né? Viva Paul McCartney, que genial. Amém, Paul.

0: bom demais você ouvir um clássico dos Beatles em plena quarta-feira à tarde. Não deixe o rock sair de você. Você tá na Kiss, a gente ouviu o Let It Be. Gente, eu achei um momento antológico de quando Paul McCartney casou com a Linda no dia 12 de março de 69. E sabe o que aconteceu? Isso realmente partiu os corações das fãs dos Beatles em todo o mundo. A gente tá falando de colar pôster na parede, né? As imagens do dia mostravam as mulheres chorando, soluçando. E por um motivo justíssimo, vamos combinar, o último Beatle solteiro se casou oficialmente. É um dos exemplos mais claros de quão gigante era a Beatlemania. O Paul era idolatrado por milhares de adolescentes que tinham crescido com pôsteres dos Beatles na parede do quarto, né? A gente tá falando disso. Aí ver ele se casar fez com que essa fantasia, de repente, tivesse acabado. Era de fato como se as fãs estivessem de luto. Eu postei esse momento no meu Insta agora pra vocês verem, tá lá nos stories. Tem as fãs chorando de desespero, assim, porque quem foi muito fã de alguma banda vai entender, né? Vocês vão entender. Tá lá nos meus stories, @danimelw, vai lá ver que é muito legal. Peraí que eu já volto.
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0: 25 anos sem deixar o rock sair de você. Você tá na Kiss, bebê. A gente já viu Charlie Brown Jr., o couro vai comer. Teve também The Cure com Boys Don't Cry. Agora faltando 11 para as 3. Enquete do dia. Hoje é dia da fotografia. Um beijo especial a todos os fotógrafos ouvindo a Kiss FM. Muitas mensagens aqui. Eu quero saber se você tem porta-retratos em casa com foto de alguém ou se você tem ou tinha pôsteres na parede. Gente, o que tem de mensagem legal chegando? Ó, Dani, boa tarde, tudo bem? No bumbo da minha batera tem adesivos do Rush, Pink Floyd, Doors e Led Zeppelin. Grande beijo, valeu. Do Alexandre Fernandes, de São Paulo. Beijo, Ale, tá muito valendo. Que legal, é isso aí. Beijão, obrigada pela mensagem. Dani, eu tinha dois pôsteres, um do Led Zeppelin e outro do Rush. Era da editora Som 3, nos anos 80. Tamo entregando a idade. Eram revistas que contavam toda a história das bandas e quando você desdobrava ela, virava um pôster enorme. Quem lembra? Eu lembro. Um abraço, do Marcelo Rebelato, de Santo André. Beijo, Marcelo. Obrigada pela mensagem. Boa tarde, Dani. Salve, nação roqueira. Eu tenho até hoje a revista da época da morte do Elvis. Ela quase toda com a notícia. Uia! E eu tive um pôster da Angélica vestida de rainha. Mano, ela aos 16 anos, a mais jovem rainha dos artistas. Mas, gente, a Orley de Guarapuava, Paraná. Gostei. Beijo, Orley. Obrigada pela mensagem. Dani, eu não tinha muito acesso a pôster, mas tenho até hoje um da Avril Lavigne que eu amava. E dentro do guarda-roupas, eu tinha um do Rick Martin. É da Geise de Taipa, Zene. Ô, Geise, eu também, cara. Ele era meu menudo preferido. Pronto, falei, sai correndo. Obrigada pela mensagem. Dani, que fofa. Corre, olha essa foto e ouve o áudio pra entender. Se der tempo, eu vou tocar o áudio. Alice, que veio aqui, muito fofa, filha da Ariane. Ela tirou uma foto comigo quando ela veio aqui, mandou uma foto do cantinho. Beijão pra vocês duas, lindas. Obrigada pela mensagem. Dani, aqui é o Amauri de Jaguariúna. Ele mandou uma foto com... Dani maravilhosa, não tenho pôster, mas tenho capas de discos e livros. Nossa, mandou foto do livro dos Ramones. Tem um Cabeça Dinossauro aqui, o Blesque Blonde, os Titãs e Titanomaquia. E Jesus Não Tem Dentes no País dos Banguelas. Muito bom! Eu vou para os áudios de vocês, porque tem áudios muito legais. Bora!
1: Fala, Dani Haney, maravilhosa!
0: Oi!
1: Aqui é a Paloma de Interlagos. Dani, eu tinha o pôster Ninguém Mais, Ninguém Menos, do Tom Cruise. Ainda com aquele macacão do Top Gun, Asas Indomáveis.
0: Sim.
1: Na porta do meu quarto.
0: Boa.
1: Até hoje, meu marido quer morrer com essa história. Não deixa o rock sair de você.
0: Beijo. Tom Cruise chegou primeiro, né? Pronto, falei.
2: Boa tarde, Dani Mel. Aqui é Newton, do Rio de Janeiro. Olha, pôster. Cara, na minha adolescência eu tive muitos. Mas o que mais me marcou foi um pôster que eu tive do Kiss. Cara, eu lembro, quando meu pai entrou no meu quarto, eu tinha 16 anos de idade. Quando meu pai entrou no quarto, viu o pôster do Kiss. Caramba, meu filho, Kiss? Eu falei, é, pai, Kiss, ele. Sua alma está salva.
0: Ah,
2: aí o resto é história, né? Valeu, gente. Não deixe o rock sair de você, jamais.
0: Beijo, que história boa.
3: Dani Haney, boa tarde, nação do rock. Eu, na minha época de adolescente, não tive pôsteres na minha parede. Eu tinha meus pipas, que eu era muito pipeiro na época, mas minha irmã tinha do Menudo, onde eu sempre pintava os dentinhos dele, deixando banguelo.
0: Que besta!
3: Mas eu tinha um caderno de 10 matérias, uhum, onde eu fiz a capa da Luciana Vendramini.
0: Uhum.
3: Lindo, lindo, lindo. E a contracapa com várias fotos dela pequeno. Bom, todo mundo queria comprar meu caderno, pra você ter uma ideia.
0: Certo.
3: Eu guardei, quando o caderno acabou, eu tirei a capa e guardei por muitos anos. Até um dia que a mãe pegou e jogou fora.
0: É, as mães.
3: É isso aí.
0: É.
3: Não deixa o rock sair jamais de nós. Um abraço, beijo. Ricardo da Moca.
0: Beijo.

0: ano sem deixar o rock sair de você. Encerramos bem, gente? Sim, com certeza. The Who, I Can't Explain. Antes teve Bad Religion com 21st Century De novo, 21st Century Digital Boys, tá bom? Ó, gente, não dá tempo de mais nada. Esse foi o Conexão Rock de hoje. Obrigada pela sintonia, pela companhia, por tantas mensagens incríveis. Quem, ganhadora da camiseta, Sabrina Cardoso, final do RG 7643. Parabéns, Sabrina. Pode retirar a partir de amanhã aqui na Kiss, Paulista 2200, 15º andar. Meu Insta, se você quiser trocar uma ideia, @danimelw. Insta da Kiss, @KissFM92.5. Fechou? Agora tem o Rockcast com Samuquinha, com Diego Barone. Juízo, mas não muito, e respeito sempre. Beijo, fui!
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10: 3:02, uma ótima tarde de quarta-feira pra você curtir na Kiss FM. Eu sou o Samuel Canali, tá na área o Rockcast até as 5. E ao meu lado, ele, Diego Barone, quebrando tudo.
11: Ah, quebrando tudo e chutando a porta. É desse jeito que a gente gosta de chegar, né, Samuca? Boa tarde.
10: Boa tarde. Chutando a lixeira, o ouvinte falou,
11: também,
10: né?
11: Ontem foi. É, cara, o que tiver na frente nós vamos chutar, porque qual que é aquela frase que a gente gosta, que eu gosto de falar aqui? Eu quero é rock! E eu sei que você também quer. E, claro, a resenha mais rock and roll do rádio é a aqui no Rockcast. Seja bem-vindo, seja bem-vinda. É um prazer enorme estar do seu lado, Samuca, mais uma vez. E do seu lado, ouvinte da Kiss. Então já pode participar. Já manda o seu áudio, as suas considerações, manda o seu salve. Temos dois prêmios aqui hoje. Vixe. Então você pode participar pedindo sua música também, por texto ou por áudio. Por áudio a gente prefere, né?
10: Sim.
11: 11 998874343. O que temos aqui, Samuca? Um voucher de R$500 pra você, enfim, fazer a sua tatuagem, se você tem essa vontade, na Hangar 82 Tatu. E além desse voucher, tem um kit da Kiss com várias coisas legais, um kit caprichado. Enfim, é só você interagir com o Rockcast. Muitos assuntos interessantes hoje. E tem um momento hoje do Kiss in Concert que eu particularmente acho sensacional e eu tenho certeza que você que tá ouvindo aí vai pirar.
10: Até às 5 só tem coisa boa e abrimos bem, hein?
11: É, tem alguém vivo aí?

0: O som do Bryan Adams aqui no Rockcast Run to You, 3h16 agora. Diegão, primeiro momento Kiss in Concert dessa quarta.
1: Ele serve mais como uma homenagem também, né? Porque ontem tivemos a triste notícia, falamos aqui no Rockcast, inclusive, a morte do baterista do ZZ Top, o Frank Beard, aos 77 anos. A causa da morte ainda não foi revelada, tá? Mas ele estava com alguns problemas de saúde e afastado do grupo, né, Samuca?
0: É, Diegão, apesar da perda, o ZZ Top revelou que vai continuar com a turnê The Big One, que passará aqui no Brasil em novembro, com o batera Mike Monahan, que vem tocando com a banda nos últimos shows no lugar do Frank Beard. No YouTube tem um vídeo do show que a banda fez na França no mês passado, já com essa nova formação. Se você digitar ali ZZ Top 2026, você confere aquela imagem do fã ali na plateia, mas tá em 4K, dá pra conferir.
1: Então, no Kiss in Concert, vamos ouvir Give Me All Your Loving, esse pedaço aí do show que o ZZ Top fez no Montreux Jazz Festival de 2013, na Suíça.
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5: Seguimos aqui no Rockcast, na Kiss FM, até às 5, o mesmo horário que você tem para passar no pedágio da Kiss.
4: A Kiss está nas ruas de São Paulo querendo chegar mais perto de você. Então você que tá aí no rolê ou voltando, indo para algum lugar, presta atenção, tá? 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Aqui no Kiss Rockcast, Samuca, vamos quebrar tudo aqui.

0: Pequena Kiss, a música tema de abertura da série Smallville, uma das séries mais bem sucedidas da história da televisão, que conta, né, as aventuras do início do Superman, antes dele ser o herói, e foram 10 temporadas, e muita gente chama essa música de a música do Smallville, e sim, pouca gente sabe quem canta, né? Remy Zero, Save Me, aqui no Rockcast. O meu lado nerd falou alto agora, viu, Samuca? Gostei, muito bom.
1: Smallville muito bom. Nada mais é do que o Superman estagiário, né?
0: É tipo isso, é quase isso, né? Mas são os primeiros amores ali, ele na escola, tentando esconder os poderes e tudo, uma série que quem nunca viu, recomendo demais.
1: Passou muito tempo no SBT, né?
0: É verdade, as aventuras do Superboy, né? Que eles falavam.
1: Ô, Diegão, notícia legal pra quem gosta de colecionar vinil, porque o Red Hot Chili Peppers está celebrando 20 anos do

0: álbum Stage Arcadium de 2006, com o lançamento de 3 edições especiais ilimitadas em vinil.
1: Esse álbum foi muito ousado, um projeto realmente grandioso do Chili Peppers, que ganhou vários prêmios, inclusive, tá? E esse box reúne 4 LPs, tá? E tá disponível em diferentes cores. Aliás, tá na moda hoje, né? Fazer vinil com cores diferentes. Uhum. Eu acho isso maravilhoso. Você pode dar uma olhada no nosso site, kissfm.com.br, tem as fotos lá e o link pra você comprar.
0: Esse disco teve vários sucessos, vários clipes na MTV direto, você ligava lá, tinha vários sons do Red Hot desse trabalho, e um deles é esse que a gente confere agora, que é Danny California.
1: É a mais famosa, com certeza.

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7: 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Até às 5 você pode passar no nosso pedágio lá no Butantã.
8: 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Rockcast continua aqui com More Than a Feeling. Baita som do Boston aqui. Eu tocava essa música no Guitar Hero.
7: Mas você conseguia completar direitinho, tirava uma nota boa ou não?
8: Não.

0: Barão Vermelho, Pedra, Flor e Espinho aqui no Rockcast. Lembrando que dia 16 de outubro vai rolar Barão Vermelho Encontro aqui em São Paulo, no Espaço Unimed. Se você não assistiu aqui no Allianz Parque, vá, porque é maravilhoso. Diegão, esse show tá muito lindo, cara.
1: São 45 anos do Barão, formação original e assim, pedrada mesmo, só tocando sucessos e, poxa, esse som que a gente tocou que é um clássico do rock brasileiro. A gente tava até lembrando aqui fora do ar, daquele álbum do Barão ao vivo, lá, antigão, e tem gente aqui no WhatsApp da Kiss, sugerindo que a gente coloque algumas edições do Kiss em Concert, músicas ao vivo de artistas brasileiros, e isso vai acontecer, certo, Samuca? Muito legal.
0: Com certeza, e esse show, Barão Vermelho Encontro, você canta do começo ao fim, é só sucesso, é maravilhoso.
1: Muito legal.
0: 11998874343 é o WhatsApp da Kiss para você trocar uma ideia aqui no Rockcast e concorrer a prêmios também.
1: Com certeza, a gente tem aqui dois prêmios incríveis, um voucher de R$500, tá? Do Hangar 82 Tatu, para você finalmente fazer a sua tatuagem, ou fazer mais uma, enfim, é com você. E tem o kit da Kiss com várias coisas incríveis para você, então é só participar, mandou seu áudio, colocou o nome, RG, tudo bonitinho, a gente coloca aqui você para concorrer, coloca no ar também, atende seu pedido, e tem vários salves, o WhatsApp tá bombando aqui. E muita gente carinhosa com a dupla aqui.
0: Boa!
1: Muita gente falando, né, dessa parceria Diego, Samuca, Samuca, Diego. E olha só, o primeiro aqui é muito legal, o cara falou assim, ó. Luciano Aparecido Bombonato. Ó, vocês chegaram chutando tudo mesmo, né? Porque a gente abriu o programa com a live do Pearl Jam, aí o cara pirou aqui.
0: Show!
1: E ele falou assim, vocês estão bons demais. Luciano, muito obrigado por isso,
0: tá? Obrigado.
1: Quem tá aqui também é o Ivan Alberto Mancini, mandou abraços pra nós aqui. É, o Marcelo Rebelato de Santo André também mandou um salve. A Franciele Santos, ela adorou a música do Smallville que a gente tocou agora, o Remy Zero. Ela falou aqui, olha, Save Me, me deu uma nostalgia maravilhosa da série Smallville. Boa tarde, meninos. Franciele, obrigado aí pela sua mensagem. Mande a sua também, 11998874343. Reaja aos sons, ao Kiss in Concert. E pode pedir música, Samuca. Se o ouvinte mandar áudio pedindo música, você vai tocar? Você vai tocar?
0: Com certeza, com certeza. Vem pra cá.
2: Boa tarde, Samuquinha. Boa tarde, Dieguito. É o Jorge, do Planalto Paulista, também conhecido como Dida. Agora eu duvido.
1: Ei, duvidou.
2: Duvido mesmo vocês tocarem. Dead Kennedys, California Uberalis. Não deixe o rock sair de você.
1: Ele duvidou, Samuca. Ele duvidou.
0: Toca.

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4: 4:01,
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4: 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Muito bom saber que você escolheu a Kiss pra ficar nessa tarde de quarta-feira curtindo muita música boa. E eu, Diego Baroni, junto com Samuel Canali no Rockcast, segunda hora do programa. E Samuca, é o seguinte, tem uma estrela do rock, um dos grandes nomes do rock em todos esses anos, que tá fazendo aniversário hoje, e é impressionante com a idade que tem, ter a presença de palco que ainda tem e cantar como ainda canta. É realmente algo pra gente se impressionar.
5: Diegão, 81 anos do Ian Gillan, vocalista do Deep Purple, é pra tirar o chapéu, como você bem falou, esses senhores no palco, fazendo o que mais amam. E o melhor de tudo, né? Em dezembro eles estão por aqui, dia 5, no Surrey Music Hall. É um sabadão pra você curtir Deep Purple em São Paulo. Tem ingressos disponíveis no site eventim.com.br. Nessa aqui ele arrebenta demais.
4: Space Trucking na Kiss.

0: Esse foi Foo Fighters aqui no Rockcast. Curtimos por aqui também Midnight Oil e Deep Purple. 4h14 agora, Diegão, aquele momento que a galera gosta demais.
1: Kiss in Concert. Antes, deixa eu só fazer um comentário. Pena que não tem imagens aqui no Rockcast, mas Samuca, como bom baterista, está fazendo. Não tem o air guitar?
0: Sim.
1: É, quando você faz bateria no ar, é o quê? É air o quê?
0: Air. Drums.
1: É. Samuca estava aqui na música do Foo Fighters fazendo a bateria no ar, assim, legal demais. E eu estava junto com ele aqui também, porque essa música foi sensacional.
0: E eu lembrei um fato curioso aqui, que como a Dani Mel diz, entrega a idade, eu tinha o costume de alugar shows em locadora.
1: Nossa, que legal, locadora, que saudade.
0: E aí eu pegava lá uns 3, 4 shows, passava o final de semana, tentava não atrasar para não pagar aquela multa, né?
1: Boa, sim.
0: E uma vez eu peguei um show do Foo Fighters, que eles estavam na época desse som aí, né, anos 90, foi muito legal. Nossa, cara.
1: Nossa, bacana, hein? Eu alugava jogo de Super Nintendo na locadora, adorava.
0: Você já atrasou?
1: Tinha que zerar. Já, mas não é porque eu queria zerar o jogo, né? Aí, não, só mais um dia, tal, e paga lá e zera o jogo, tá, enfim. Mas ó, vamos lá, vamos pro Kiss in Concert, Kiss na Kiss, que em 1992 o Kiss lançou o álbum Revenge. E a turnê de divulgação foi registrada e lançada num álbum ao vivo chamado Alive 3. Eu amo esse álbum, eu tenho em casa. Aliás, um dos primeiros álbuns, assim, do Kiss que eu comprei. E eu fico impressionado porque esse álbum, assim, o Kiss tá tocando muito bem e pesado, sabe? É um show pesado, é muito, muito intenso. O repertório tá muito bom e tem uma versão, né? A Rock and Roll Night desse álbum, ela tá mais acelerada, sabe? Tá mais rápida. Tem também Forever, que tá muito legal. Enfim, é um baita de um álbum. Samuca, escolheu bem, por isso que eu tava empolgado por esse Kiss in Concert dessa quarta-feira aqui.
0: E o Kiss, nessa época, além dos donos da banda, é claro, né, o Paul Stanley e Gene Simmons, contava também com Bruce Kulick na guitarra e o Eric Singer na batera, que destrói nesse disco aí. É, nessa turnê também, faz várias levadas no pedal duplo. Eric Singer é um baita batera. E foi a mesma formação que tocou aqui no Brasil em 94, né, no Monsters of Rock, no Pacaembu. Então, pra gente comemorar essa fase do Kiss, a gente vai ouvir um som do Alive 3.
1: I Love Loud. Você escolheu só a melhor do álbum, né? É isso.
0: Só vai.
1: Sempre o melhor pro ouvinte da Kiss.
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6: 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De volta aqui no Rockcast na Kiss FM, 4h23 agora. Até às 5 você pode passar no pedágio da Kiss lá no Butantã.
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6: A gente sai do hambúrguer, vamos pro bolo agora.
7: É bolo de aniversário.
6: Aniversário.
7: John Deacon, ex-baixista do Queen, completa hoje 75 anos. E aí, Samuca, você é sempre preciso, cirúrgico. Você vê, o baixista do Queen tá fazendo aniversário hoje, né? Ex-baixista, enfim, tá. E aí, que música que você escolhe pra tocar no Rockcast? Uma das linhas de baixo mais famosas do rock.
6: Eu acho que gerou uma grana pra ele, gera até hoje, né? O John Deacon, que é o cara que tá mais recluso depois da morte do Freddie Mercury, ele participa das decisões burocráticas do Queen, mas ele tá de boa, curtindo a vida. Afinal de contas, Diegão, o cara tem quase R$1 bilhão na fortuna dele. Tá bom, né?
7: No mundo de riffs de guitarra, você conseguir marcar uma linha de baixo, como ele conseguiu em Another One Bites the Dust, é pra poucos.
6: Parabéns!

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1: Boa tarde, pessoal do Rockcast. Boa tarde, nação roqueira. Aqui é a Lorane, falo do Sacomã. Queria muito ouvir Come As You Are do Nirvana. Beijos, não deixe o rock sair de você.

0: aqui no WhatsApp da Kiss, mas o Rockcast é um programa das novidades também, certo, Samuca?
1: Exatamente. Tem uma boa agora, hein, Diego?
0: Ah, que demais, hein? É tão bom falar sobre o The Calling. Mano, eu gosto muito, de verdade. E o novo álbum da banda deve sair até o final do ano e será o primeiro, hein? O primeiro álbum de inéditas da banda em mais de 20 anos, Samuca.
1: É, o último trampo deles é de 2004.
0: Pois é, emblemático, emblemático.
1: Fizeram muito sucesso e eles lançaram um single desse trabalho, que é Dust, que foi lançado nas plataformas digitais, ganhou um clipe também. E hoje o The Calling divulgou uma versão acústica desse som que você pode conferir lá no canal da banda no YouTube. Aqui a gente vai ouvir a versão plugada.
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7: Fala, nação roqueira. Aqui é o Juan do Guarujá. E eu quero pedir Born to Run do Bruce. É, toca pra gente e não deixa o rock sair de você.

0: Esse foi o Van Halen aqui na reta final do Rockcast. Dá tempo ainda de você chegar aqui no nosso WhatsApp, 11 998874343, mandar seu nome completo RG, que por aqui tá valendo um voucher de R$500 do Hangar 82 Tatu e também um kit da Kiss FM. A galera tá mandando várias aqui, né, Diegão?
1: Pessoal tá muito carinhoso com a gente aqui, galera adorando o Rockcast. Boa tarde, Samuca e Diego. Ele falou o seguinte aqui, o Carlos Barbosa: minha esposa está viajando e vocês são minha única companhia.
0: Pô, cara,
1: tá sozinho? Carlos tá se sentindo solitário. Receba o nosso abraço.
0: Sinta-se abraçado aí, Carlão.
1: Você não está sozinho, hein, Carlos? Tá carente, o Carlos tá carente. Samuca e Diegão, dupla dinâmica. Vocês me acompanham no home office. Olha aí, é o Cadu de Santo André. Boa tarde, programação top. É o Erivaldo Joaquim dos Santos. Pediu aqui, né, pra concorrer aos prêmios. Tá concorrendo e tudo tal. A Patrícia de Lima Moreira de Guarulhos tá aqui com a gente também. Ana Cláudia Rilo, ela falou o seguinte, a Ana. Ixi, eu já falei o nome dela aqui. Eu acho que eu deixei ela em maus lençóis. Não posso mandar áudio porque escuto aqui clandestinamente no trabalho, mas duvido vocês, né, tocarem o som pra mim. Ela deixou o pedido dela aqui, mas nós complicamos a vida dela agora, hein, Samuca?
0: Ó, então atenção, você que trabalha com a Ana...
1: Não, você não vai fazer isso.
0: Ana Cláudia Rilo. Ana não. Cláudia Rilo, que está aí na mesa dela com fone de ouvido, ela tá ouvindo a gente, hein?
1: Você vai achar aí alguma coisa.
0: Ana, na próxima você manda também o nome da sua empresa, isso, que a gente completa
1: aqui. O Samuca agora foi muito rock and roll, né, fazendo isso. O Percy, ele é de Pontal do Paraná, e ele falou assim: ô, por acaso vocês invadiram minha playlist? Só música, eu não posso falar o que ele disse aqui, mas ele elogiou, né? E tem o último aqui, esse é legal, o Eduardo Campos do Rio de Janeiro, no momento Kiss in Concert, a gente tocou o Kiss, ele falou assim: ó, o pessoal que é da academia não tá entendendo nada, eu pulando enquanto tocava I Love It Loud.
0: Fazer atividade física com rock and roll é a melhor combinação, né, Diegão? Ó, faltando 7 minutos pro final do programa, dá tempo de você mandar o seu áudio e pedir o seu som também.
2: Diegão, fala Samuca, vamos tocar aquele rock brazuca do Kini Cavadão, Zé Ninguém, oferecendo aí pra todo mundo que tá nesse calor em São Paulo. Valeu, obrigado, Kiss FM, não deixa o rock sair de você, tamo junto.

0: Rage Against the Machine literalmente quebrando tudo aqui no encerramento do Rockcast. E temos ganhadores, hein, Diegão?
1: Ó, quem tá levando aqui o voucher de R$500 do Hangar 82 Tatu é você aqui, Marcelo Marcolino. E o kit daqui sai pra Evelyn Sampaio da Silva. Nossa produção vai entrar em contato. A gente começou o Rockcast com a live do Pearl Jam lá em cima e terminamos desse jeito aqui que você acabou de ouvir. Só que é o seguinte: desafio lançado. A gente vai tomar um café aqui pra encerrar o Rockcast. E eu quero só ouvir aqui uma sequência. Mas sabe aquela sequência boa? Aqueles três sons assim que você fala: eita! É sério? Manda agora aqui no 11998874343. Quem sabe você não abre a sequência do ouvinte.
0: E vou falar, ontem os nossos ouvintes deixaram o nível lá em cima. Foram várias sequências legais, vários pedidos maravilhosos. Eu tenho certeza que hoje não será diferente.
1: Como dizem, o sarrafo tá alto.
0: Boa. Aguenta aí, a gente já volta.
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1: 5 e 4,
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1: Salve, nação roqueira, bom fim de tarde pra você. Eu sou Diego Baroni, na voz, no microfone aqui da Kiss FM, há 25 anos sem deixar o rock sair de você. Uma satisfação enorme estar aqui no Ajunto com você, ao lado de Samuel Canali.
4: Tamo junto.
1: Sempre. E aí, tô esperando você mandar. Já chegaram vários áudios aqui, muito obrigado pela sua participação. A gente confia demais no seu bom gosto. 11 99887 4343. Manda suas 3, mas se quiser mandar uma só também pode. Se não der pra mandar áudio, manda texto, tá tudo certo. Nós vamos atender os pedidos da galera aqui e tem prêmio, hein, Samuca?
4: Ó, tá vendo esse kit aqui da Kiss, Diegão?
1: Eu tô.
4: Tá caprichado, bonito. Uhum. Pode ser seu, ouvinte. Tá curtindo aí? Então você manda, nome completo, RG no nosso WhatsApp, 11 99887 4343. Como o Diegão falou, pode pedir 3, pode pedir 1 e pode mandar áudio.
1: E aí, o que será que vem agora?
5: Fala, galera da Kiss. Otávio aqui na área do Rio de Janeiro. Queria fazer um pedido. Dá pra tocar um Ruby do Kaiser Chiefs? Valeu, rapaziada. Tamo junto. 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
1: Boa tarde, Samuca. Boa tarde, Diego. Tudo na paz aí? É, sou o Renato, aqui da Zona Leste. Tô a fim de pedir só uma, porque a galera manda muito bem por aí. Então, vamos rolar aí um Metallica One. Adoro essa batera. Tenho certeza que o Samuca curte pra caramba também. Abraço, Kiss FM. Não deixe o rock sair de você.

0: 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Curtimos por aqui Outfield Your Love. Essa a gente mandou pra Marcela Souza de Alphaville. E antes tocamos Metallica One. Quem pediu essa, Diego?
1: Cara, pesado, né? Foi legal demais tocar aqui na sequência do ouvinte. Quem mandou Metallica foi o Renato da Zona Leste. E o Kaiser Chiefs Ruby foi o Otávio do Rio de Janeiro. E a sua música? Ou a sua trinca, como os ouvintes estão chamando aqui? As suas três na sequência? Três pedradas? Ou você quer uma coisa mais assim, né? De repente uma música mais pesada, outra mais calma e tal? É com você. Monta aí do seu jeito e manda pra gente por áudio. A gente sempre prefere áudio. Mas se você mandar por texto também não tem problema. 11 998874343, o WhatsApp da Kiss. Temos prêmios, Samuca.
0: Sim, completa a mensagem aí, manda no seu nome RG, que tá valendo um kit da rádio sensacional. Diegão, tem um cafezinho aqui e tem, sabe o quê? Pãozinho com ovo.
1: Aí é bom demais, hein?
0: Bora!
1: Tá bom, deixa comigo. E aí, quando a gente voltar, tem uma sequência de três aqui que eu duvido você achar ruim. Até já!
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3: Boa tarde, Samuca. Fala, Diego. Beleza, cara? Queria pedir uma sequência aí. Alphaville com Big Japan. Aerosmith com Walk This Way. E essa vai pro Diegão aí, ó. É o Bon Jovi com Keep The Faith. Esse aí, Kiss FM. Não deixa o rock sair de você. Um abraço.

0: É o som do Bom John aqui na Kiss. Keep the Faith, sequência do ouvinte rolando 5h37 agora. Quem mandou essas três pra gente aqui foi o Fabiano Coneglian, do Ermelino Matarazzo, Zona Leste de São Paulo. Antes teve Aerosmith Walk This Way e Alphaville com Big Japan. Aliás, o Fabiano mandou a do Bon Jovi pra mim porque tá até no site da Kiss, né, na minha biografia lá. Minha banda favorita é o Bon Jovi. E esse álbum, né, Keep the Faith, a faixa título do álbum do Bon Jovi, foi o primeiro álbum que eu comprei, assim, de rock mesmo, assim, o primeiro. Da... Oh. Primeira vez que eu falei assim, não, eu quero ouvir um álbum de rock. Foi Keep the Faith do Bon Jovi. Então, é muito legal, gostei do ouvinte ter, né, do Fabiano ter falado isso pra mim. E a sequência representou aqui na sequência do ouvinte, hein, ô Samuca?
1: Vários áudios legais, vários pedidos também. Você pode vir pra cá no 11 99887-4343. Tá valendo um kit da Kiss FM, você coloca na mensagem o seu nome completo e RG. Como a gente tá com o tempo bem apertado, você vai pedir um som.
0: Boa.
1: Agora, beleza? De preferência por áudio. A gente te espera, vem pra cá.
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1: De volta aqui na Kiss FM, agora são 5h41, a famosa hora do rush na cidade. Trânsito, aquela muvuca, mas aqui a gente faz a hora do rush que o povo gosta, né,
0: Diego? Bem mais interessante, né? Afinal de contas, vai acontecer no ano que vem, rush ao vivo de novo no Brasil. Ainda bem, hein, Samuca?
1: Nossa, cara, eu não vejo a hora, em janeiro de 2027, rush por aqui. E você, quando você chegar na tua casa, digita no YouTube rush 2026 e dá uma olhadinha lá nos vídeos, porque essa turnê tá bem legal. A Anne Canaios tá arrebentando na batera, o Geddy Lee tá mais solto no palco ali, porque o Lauryn Gold tá fazendo os teclados pra ele ficar livre, cantar do jeito que ele sempre gosta. Fritar no Baixo.
0: Fritar no Baixo.
1: Alex Lifeson também tá mandando bem demais. Enfim, vai lá, assista no YouTube, aí você se empolga e compra o teu ingresso pro Rush em janeiro aqui no Brasil.
0: Se esse sempre foi o seu desejo de curtir o Rush ao vivo, chegou o momento, hein? Então os ingressos já estão disponíveis pra você em eventim.com.br. E agora, enquanto você, assim, encara de frente, porque não tem outro jeito, o trânsito em São Paulo, que tá caótico, já tem ouvinte falando aqui que hoje tá muito difícil. Essa é a hora do Rush, que a gente gosta demais aqui na Kiss. E qual do Rush você preparou hoje,
1: Samuel? Essa é do Moving Pictures, deixa no suspense, toca aí.
0: Ah, legal.
3: Rush, em São Paulo. 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
1: Boa tarde, Samuel, Diego, aqui é a Daiane de Pedreira, indo pra casa, na verdade, num trânsito horroroso. Toca pra gente aí Carry On My Wayward Son do Kansas pra melhorar essa tarde, que já tá bonita, mas vai melhorar mais. Grande beijo pra vocês, não deixa o rock sair de você. Carry on.

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1: Oiê, tô acompanhando agora a rádio, tô indo buscar meu filho na escola. Queria que vocês tocassem Ramones. Valeu!

0: Ramones, Poison Heart, fechando muito bem a sequência do ouvinte. Essa foi pra Raquel Gonçalves. E ó, quem vai levar o kit da Kiss FM dessa vez é Ana Cristina de Andrade. A nossa produção entra em contato com você.
1: Belíssimo encerramento. Aliás, mandar um salve pra Daiane de Pedreira, que pediu o Kansas aqui. E ela precisava de uma música pra ajudá-la na volta pra casa, que tá pegando muito trânsito. Acho que a gente ajudou.
0: Deu
1: certo. Muito obrigado você que participou aqui da sequência do ouvinte, você que mandou áudio. Satisfação total aqui. E amanhã, 3 da tarde, eu, Diego Baroni e Samuel Canali voltamos com o Rockcast e com a sequência do ouvinte às 5. Beijo, boa noite e tá chegando a Alternativa Kiss.
0: Valeu, até mais.
1: Samuel, é nóis, hein?
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3: Bom, finalzinho de tarde, começo de noite para todos os ouvintes da Kiss. Bora falar do caminho difícil pela marginal do Rio Tietê, parada sentido Ayrton Senna entre Cebolão e Ponte Comunidade Húngara e entre Freguesia até a Dutra, com lentidão também na passagem pelo Parque São Jorge ali pela pista expressa. Quem segue no sentido da Castelo Branco aí tem lentidão também, viu, pela Tietê, principalmente pela expressa, entre Ponte do Limão e passagem pela Freguesia. O caminho da Hermano Marquete vai bem nos dois sentidos, Marquês São Vicente com trânsito mais pesado para quem segue no sentido do centro. 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
1: Agora 6 horas em ponto, gravado, e nós estamos aqui ao vivo começando mais uma edição do Alternativa, o programa mais rock and roll do rádio brasileiro. Seja muito bem-vindo, muito bem-vinda. Um excelente início de noite para você que está conosco aqui na Kiss. O Alternativa está no ar. Eu sou o Marco Antônio Titio e aqui ao meu lado está ela.
5: Rosângela Alves, boa noite, nação. Boa noite, Titio. Tudo bem?
1: Tudo, e você?
5: Tudo ótimo. Simbora?
1: Preparada para mais uma maratona?
5: Sim.
1: Então, bora começar. Você que está aí do outro lado, prepare-se porque você vai ter uma playlist maravilhosa com clássicos, lançamentos, novidades. Vai ter prestação de serviço, as informações do trânsito, notícias, dicas, curiosidades e as palhaçadas dessa velhinha maluca.
5: A minha, né? Eu. Ó, vocês já estão sentindo que ele tá com a corda toda hoje, hein?
1: E vem cá.
5: Posso contar o que você e o Samuca estavam fazendo até agora?
1: O quê?
5: O que vocês estavam decidindo?
1: A nossa viagem?
5: É.
1: Eu quero saber quem ele vai levar nessa viagem. Ele tem muitas fãs e muitos fãs também, mas É um homem casado, sério, né? Um rapaz jovem que tem juízo. Então vamos ver qual vai ser a resposta dele. Eu vou aguardar até o final do programa.
5: Vamos aguardar, porque Camila, a esposa dele, bem-vindo aí.
1: Você que tá aí do outro lado pode mandar o seu recado no nosso WhatsApp 11 99 887 4343. Tá valendo prendas da roupa?
5: Sim, temos aquele super kit exclusivo. Neste super kit tem uma camiseta, então não esqueça de mandar o tamanho da camiseta que usa.
1: Muito bem, então bora começar, porque hoje é quarta-feira, 19 de agosto de 2026. Vamos aos nossos destaques, o nosso giro de manchetes com os assuntos mais importantes no Brasil e no mundo. STF decide que Lei Maria da Penha não depende de haver vínculo familiar ou afetivo com o agressor. Corte define que proteção é necessária quando há risco à integridade da vítima. Outro destaque, crise no Corinthians. Torcedores protestam em frente ao Ministério Público no centro de São Paulo e pedem intervenção no clube. Você acha isso certo, Rô?
5: Correto, tô junto com ali, o presidente da Gaviões.
1: Intervenção no seu clube, querido?
5: Sim. Precisa fazer uma limpeza lá, tirar todo mundo. Tá na administração, na diretoria, faz uma limpeza. Eu tô junto com o Ale, o presidente da Gaviões.
1: Justiça do Trabalho suspende demissões coletivas do Grupo Casas Bahia e veta novos cortes. Mortos em acidente no Paraná. São 13 mulheres, 8 homens e 2 crianças. Outras 5 pessoas ficaram feridas, 3 continuam em estado grave. E ainda temos outro destaque: Donald Trump atinge seu pior índice de aprovação e não dá sinais de que mudará de rumo na presidência. Resultado às vésperas de eleição preocupa. No teatro temos destaque, Rô.
5: Temos sim, no Teatro Renaissance, na Alameda Santos, 2.233 títulos seguem cartaz Querida Mamãe. E no mundo do rock.
1: No mundo do rock temos muitos assuntos. Destaque da Tarja, que anuncia show da Freeson Live 2027 em Brasília.
5: Ozzfest retornará oficialmente em 2027.
1: Nightwish. A banda canta Nothing Else Matters do Metallica com a Marinha Holandesa.
5: Red Hot Chili Peppers celebra 20 anos do álbum Stadium Arcadian com edições especiais em vinil.
1: E ainda a turnê do Rodox chega a Natal, Fortaleza e Salvador, um giro pelo Nordeste. Tudo isso e muito mais a partir de agora no Alternativa que está no ar.

0: Uau, Judas Priest, fechando a primeira sequência de hoje. Breaking the Law, grande clássico do Judas. Morrissey passou por aqui, Alma Mathers e ainda Last Night com Strokes e The Cult, Sweet Soul Sister, que abriu a alternativa de hoje. Vamos ao nosso primeiro destaque e vou falar do Ozzfest, que vai rolar no ano que vem. A Sharon já tinha prometido, né? E agora já está tudo acertado. O Ozzfest será oficialmente retomado em 2027. A nova edição do tradicional festival de heavy metal vai rolar em Birmingham, no Reino Unido, no Villa Park, estádio que recebeu o último show do Ozzy em julho de 2025. A confirmação, feita pelos canais oficiais do Ozzfest até o momento, a organização ainda não divulgou a data, nem o line-up. Mas também existe a expectativa de que o festival seja posteriormente expandido para os Estados Unidos. O retorno do Ozzfest vinha sendo discutido pela Sharon, né? No início deste ano, ela revelou que estava negociando com a Live Nation a possibilidade de recuperar o festival para manter vivo o legado do Ozzy e retomar uma plataforma importante para novos artistas do heavy metal. Foi criada em 1996 pelo Ozzy e pela Sharon, o Ozzfest se tornou um dos principais festivais itinerantes de metal do mundo. O evento passou por diversas cidades dos Estados Unidos e também teve edições internacionais, reunindo nomes consagrados e artistas em ascensão. A Sharon também revelou que pretende manter o chamado Baby Stage, que é dedicado a bandas novas, e indicou que a próxima edição poderá apresentar uma mistura maior de gêneros. E a escolha de Birmingham para esse retorno, claro, tem um significado simbólico especial. Foi na cidade que o Ozzy realizou a última apresentação, no dia 5 de julho do ano passado, durante o Back to the Beginning, evento que marcou a despedida do Black Sabbath dos palcos. 6h21, voltamos já já.
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0: E vamos saber como está o trânsito na cidade com o Ronaldo Rodrigues, que está pelas ruas. Ronaldo, boa noite, o que é que você observa?
2: Boa noite, tio, Rô.
3: Oi, Rô.
2: Excelente noite para todos. E olha, vou falar mais um dia, hein? Ligação leste-oeste péssima, sentido zona leste da cidade. O trânsito vai muito complicado até o comecinho da Radial Leste, reflexo das obras ali que acontecem na altura da Rua dos Trilhos. Depois desse ponto, o caminho funciona muito bem. E aí vai bem até a altura do Alberto Badra. Do Alberto Badra até pelo menos a aproximação ali com o metrô Patriarca, o motorista volta por ali a encontrar muitas dificuldades. Aí é o trânsito intenso ali da Radial. 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

0: Os Gigantes dos Stones fechando mais uma sequência por aqui. Miss You, Rolling Stones, antes R.E.M. com Imitation Life e ainda L7 e Nexus com New Sensation. Vamos continuando então com a alternativa até as 8 da horas da noite. Informação, interatividade e rock em dose cavalar. Tem mais um destaque: Red Hot Chili Peppers celebrando 20 anos do álbum Stadium Arcadium com edições especiais em vinil, hein? Red Hot celebrando aí duas décadas com o lançamento de 3 edições especiais limitadas em vinil desse álbum, que é de 2006. O box reúne 4 LPs, está disponível em diferentes combinações de cores. As versões em amarelo canário e vermelho maçã podem ser encontradas em diversos pontos de venda, e a edição em marrom com laranja é exclusiva de lojas de discos independentes. Enquanto a combinação azul marinho marmorizado e vermelho rubi está disponível na loja oficial da banda. Tem as imagens dos vinis com todas essas cores citadas. E ó, o trabalho foi o 9º disco do Red Hot, o último com o John Frusciante, né? O guitarrista John Frusciante, antes da saída dele em 2009. Depois ele retornou em 2019, né? Stadium Arcadium continua como um dos trabalhos mais importantes da discografia dessa grande banda que é o Red Hot Chili Peppers. Voltamos já já.
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2: Avenida dos Bandeirantes parada de ponta a ponta para quem segue no sentido ali do túnel Maria Maluf, no sentido da Tancredo Neves. Tente utilizar Roberto Marinho, que tem muitos pontos de parada, mas é uma situação menos ruim para você encarar e sair ali da marginal do Rio Pinheiros e tentar se aproximar da Washington Luiz e da região do aeroporto de Congonhas. Quem tá pela Tancredo Neves, no sentido da Anchieta, o caminho vale a pena. Já no sentido da Avenida dos Bandeirantes, do Sacomã até o cruzamento com a Vergueiro, trânsito ruim pela Tancredo Neves. 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

0: 6h57, encerrando a primeira hora com The Who, Pinball Wizard. 6h57, você continua por aqui. Antes do Who, nós curtimos juntos Capital Inicial com Independência e ainda Linkin Park e Candy com Iggy Pop e Kate Pearson. Hora dos abraços, Rorocita.
1: Vamos aos beijos e abraços.
0: Tem muita mensagem aqui chegando, hein?
1: Eu quero mandar um beijo enorme para um parceiro nosso da Kiss FM de muitos anos, o Abílio Duarte Neto. Lá, ele tá na cidade de Assis. Ele dá umas 5 horas daqui.
0: Assis?
1: É.
0: Olha só, é.
1: Até a cidade de Assis.
0: Não conheço Assis, mas eu sei que não é perto, não.
1: Não, não é. Ó, ele está em casa ouvindo a Kiss através do aplicativo. É, ele tá com a esposa dele, a Jéssica. Beijos, Jé. Beijos pra Helena e pro Francisco, que são os filhos. Ó, e o pai é um super roqueiro. E eu quero agradecer também, Abilhão, a você e a todo mundo da Casa de Conte. Um beijo enorme, obrigada sempre pela parceria. E beijos, Helena e Francisco.
0: Valeu, beijão pra todo mundo. Boa noite, Titio e Rua. É o Adelmo Duarte Ferreira que tá curtindo a gente. Fabiano Coneglian, muito obrigado. Titio Rua, tudo bem com vocês? Um grande beijo. Eu quero o manto. Eu quero o kit. É a Sueli. Suelen Rocha, obrigado Suelen pela sua participação, melhor rádio do planeta, quem é que falou isso? Flávio, antes do quarentenário, São Vicente, ah, lá no, tá, agora eu entendi, Flávio, tá em São Vicente, é isso? Muito bem, um grande abraço a você e ao saudade da época que eu ia nas domingueiras do Beira-Mar.
1: Há 40 e poucos anos atrás.
0: No Tumiaru, no Beira, hã? E a toda a galera, não tinha
1: hoje um puto do outro chão. Hoje você tá saudosista, né?
0: Tomava uma farmácia, sabe o que é farmácia?
1: Não.
0: É aquele que mistura tudo, um pouquinho de uísque, eles faziam um coquetel, dava pra tomar uma farmácia, depois tinha que voltar.
1: E já capotava, né?
0: É, não, ficava lá pulando até...
1: Meu Deus.
0: Até acabar a domingueira. Quem mais que tá aí? Leonardo Verdani, muito obrigado. Um abraço também a você. Que, como ele chama... Titio, bom trabalho, Rô, grande abraço, ele tá concorrendo, esqueci o nome dele, ele não colocou.
1: Olha na foto lá.
0: Ué? Toca do Rob Zombie, não tem nome, acho que ele esqueceu mesmo. Ah, Francisco Pinheiro, só na foto que tem. Francisco Pinheiro, um abraço pra você também, muito obrigado pela sua participação. Norma, muito obrigado pelas suas palavras. A Norma e o Dejair estão curtindo a gente na região de Campinas. Tem também aqui, olha, não para de chegar mensagem, todo mundo querendo esse super kit. Anderson Saúl da Silva, muito obrigado. Zé Roberto, Roberto Neves ou José Roberto? Depois José Roberto, Roberto Neves. É o José Roberto Neves. Obrigado. Um abraço para você. Marcos Aurélio Madureira tá em Guarulhos. Eu agradeço a participação. Elizabeth Ferreira, Ramon Ribeiro, muito obrigado. Rubens Oliveira, é isso? Rubens Oliveira também tá curtindo a gente aqui na Vila Maria, na zona norte da capital. Tem também, deixa eu ver aqui. Deixa eu escolher, porque eu vou fazer uma roleta russa aqui, porque não para de chegar, tem que dar uma geral. Juliano Senise Barbosa, taxista da Oscar Freire. Um abraço pra você, hein? Obrigado, Claudemir Silva. Agradeço você. Quem é que tá aqui que me mandou? Marcelo Zanata. Eu agradeço também a sua participação, mas eu não consigo ouvir áudio nesse horário, porque... A gente não coloca, né? Na alternativa não tem áudio dos ouvintes.
1: Não dá tempo da gente ouvir. Tempo, mesmo durante o Don't Stop, depois da alternativa, muita gente me manda áudio, não dá tempo da gente
0: não
1: ouvir.
0: Não consigo, porque senão a gente acaba, né? Aí vai que também alguém esteja me mandando para aquele lugar. E aí
1: vai,
0: a gente
1: que vai que é melhor.
0: Muito bem. E para fechar, Edgar Santo Moretti, muito obrigado. Sheila Fiore e o Fernando Balbo também tá curtindo a gente. Já tem mais uma hora recheadíssima. Continue com a gente.
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5: Olha só, vou trazer informação de trânsito pesado, hein? Rebouças parada nos dois sentidos entre Oscar Freire e túnel Fernando Vieira de Melo. Caminho da cidade de Jardim, Europa e Colômbia também tá difícil. 9 de julho, entre a Paulista e a chegada à Avenida Cidade de Jardim, tudo muito ruim. A Brigadeiro Luiz Antônio funciona um pouco melhor aí nos dois sentidos. E em relação a Rebouças, procure o caminho da Liga, da Gabriel Monteiro da Silva ou também da Arthur de Azevedo e da Cardeal Arco Verde. 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

0: Offspring. All I Want, antes Anarchy in the UK com Sex Pistols, os ingleses Wreck in the Bunnymen com a minha música favorita deles, Bring on the Dancing Horse, e ainda Aerosmith com Jaded. 7:18, nós temos destaque de teatro, Dona Rô.
1: Temos sim, titio. 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Intervalinho?
0: Intervalinho rápido e voltamos já já com muito mais.
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3: A gente volta falando do trânsito, destacando a Tietê, que ainda segue com congestionamento no sentido da Ayrton, trânsito parado da Gastão Vidigal até o Piqueri e depois da Ponte Giro de Mesquita até o acesso à Dutra. Pista expressa é a pior de todas, hein? Quem segue no sentido da Castelo Branco aliviou a Tietê, mas ainda tem trânsito carregadão entre Sistema e Agora Bandeirantes até a chegada ao Cebolão. Marquês de São Vicente melhorou nos dois sentidos, Hermano Marquete tá chata para quem segue no sentido da Ponte do Piqueri. 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

0: The Doors, fechando a nossa sequência com Touch Me. Antes ouvimos Guns N' Roses e Yesterdays, ainda mais Sacrifice com Creed, e Green Day passou por aqui com When I Come Around. Rosita, vamos pro intervalo?
1: Vamos.
0: É a última parte, hein?
1: A última parte, mas ainda dá tempo do ouvinte mandar no WhatsApp da Kiss uma mensagem falando o tamanho da camiseta que usa, porque hoje tá rolando aquele super kit.
0: 11 99 887 4343, manda que dá tempo, tem mais uma sequência e aí a gente revela quem vai faturar esse super kit. Continue com a gente, voltamos já já.
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0: Ira Flores em Você, 7:51. Antes, nós ouvimos aqui no Alternativa o som, antes do Ira, você curtiu YouTube, Walk On e Sit Down com o James. E estamos chegando ao final, Rosita.
1: Estaremos de volta amanhã às 6:00 PM com mais um Alternativa Kiss. A semana tá voando baixo.
0: Voando. Quero só lembrar que você também consegue, além do WhatsApp da Kiss, conversar comigo e com a Rô, também pelas redes sociais, lá no Instagram. Como é que você está, vovó?
1: Vovó do seu fiofó. Rosângela Alves Kiss. E no do monstrinho aqui do meu lado, Titio Marco Antônio. E não esqueçam de seguir o da Kiss também, Kiss FM 92.5.
0: Exatamente, eu acabei de postar lá, depois eu quero que você vá comentar para ver se você concorda com algum, se você também detesta. Coloquei um vídeo com 5 coisas que eu detesto. Tem muita coisa que eu detesto,
1: mas eu posso citar uma delas que eu sei.
0: Não fala a primeira, hein? Você já... Mas olha, são 5 coisas que realmente me causam náusea, que me dão pavor, que me dão gastura, como diz o...
1: Da manga você não colocou lá.
0: Manga eu também não gosto, é verdade. Pode entrar no vídeo número 2.
1: É.
0: Mas eu coloquei 5 coisas que eu detesto. Não é só comida, não. Tem comida, tem um monte de coisa. Mas eu queria ver se você concorda.
1: Se você não me tratar bem como uma princesa até eu nesse um minuto, eu vou contar tudo. Vou dar o spoiler
0: tá
1: de
0: lá,
1: todos.
0: Tá lá, Titio Marco Antônio. Vai lá e deixa a sua opinião. Obrigado a todos que me seguem. Também seguem a Rô.
1: Obrigada.
0: E agora, dentre todas as mensagens que chegaram, foram muitas, hein? Muitas mensagens, muita gente querendo o Super Kit da Kiss. Eu agradeço a todos que mandaram, mas hoje o kit com uma camiseta XG incluída vai para o final de telefone 0496. 0496, que pertence a Henrique Bento Xavier. Henrique Bento Xavier, um abraço para você, obrigado, parabéns. E você não vai embora, não.
1: Não.
0: Você vai voltar com o Don't
1: Stop. Tem a saideira. Nós temos saideira ou vamos virar?
0: Tem a saideira e depois, na sequência, uma hora direto, sem intervalos comerciais. Para fechar, tem Alanis Morissette. Beijinho, Rô.
1: Beijinhos, monstrinho.
0: E continue com a gente.

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4: Kiss, 8 horas, 1 minuto, boa noite. Olá, nação, uma excelente noite de quarta-feira para você que segue aqui na Kiss. Eu sou Rosângela Alves e vamos juntos nesta próxima uma hora, sem intervalos comerciais, com o Don't Stop da Kiss. Hoje eu vou escolher dois ouvintes, cada um vai estar faturando uma camiseta e outra para poder dar de presente. Então me mande no 11 99887-4343 o tamanho da camiseta que você usa e o tamanho da camiseta que você quer dar de presente. Vamos de Black Sabbath.

0: Kiss, 25 anos sem deixar o rock sair de você. Fechamos a primeira sequência do Don't Stop da Kiss, uma hora direto, sem intervalos comerciais, com os canadenses do Duncan Jones, Head and Roll. Ainda vimos Metallica com Enter Sandman, UFO e Black Sabbath com Children of the Grave. 8:19, uma ótima noite.
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0: Kiss, 8 horas 36 minutos. Fechamos mais uma sequência do Don't Stop da Kiss com Stay Clean, Motorhead, Led Zeppelin, Black Dog, Avenged Sevenfold e ainda vimos AC/DC com Hell's Bells. Ainda dá tempo de você me mandar mensagens no WhatsApp da Kiss no 11 998 87 4343. Até o final do Don't Stop, eu vou escolher dois ouvintes, cada um vai estar faturando uma camiseta para dar de presente e uma para uso próprio. Eu tô recebendo muitas mensagens, ó, a Débora Duarte, o Daniel de Colombo, no Paraná, também tá por aqui, o Carlos Barbosa também quer a camiseta, a Rafaela, o Rodrigo de Guarulhos, quem mais passou por aqui? O Rogério de Londrina, um beijo para todo mundo aí de Curitiba. 8 horas 37 minutos.
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0: 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Fechamos uma hora direto, sem intervalos comerciais, com Cinderela. E quando começou a tocar, o que eu recebi de mensagens aqui no WhatsApp, eu também gosto muito. 8 horas 57 minutos, o primeiro ouvinte que vai estar faturando uma camiseta para ele, outra para dar de presente, é a Márcia da Conceição Brito. Ela quer uma M, uma G, final do telefone 7731, prefixo 021, Rio de Janeiro, final do telefone 0673, Valmir Baltieri Mendonça. Ele quer duas camisetas GG, você vai recebê-las aí. Eu, Rosângela Alves, vou ficando por aqui. Na sequência, para a Rede Kiss de Rádio, vem chegando a Voz do Brasil no comando da nave. A partir de agora, Rodrigo Branco vai lá no aplicativo da Kiss, que o Brancão vai estar comandando uma hora direto, sem intervalos comerciais. Super beijo, uma ótima noite. Obrigada por sua companhia e até amanhã.
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5: 9 horas e um minuto, tá no ar mais um Don't Stop Online, uma hora de rock sem intervalos comerciais. A gente vai abrindo ao som de Van Halen.